0: Mia.
1: Você ouviu direto do Túnel do Tempo aqui no Nostalgia, João Paulo e Daniel, Desejo de Amar, sucesso lá de 1991.
2: É, Kleber, uma hora passa muito rápido e já acabou Nostalgia 90. Vamos indo embora. Muito obrigado a todos que ficaram ligados com a gente. E amanhã tem mais.
1: É isso aí, Ivan. Nostalgia 90 fica por aqui. Amanhã tem mais. Até lá.
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4: Ficamos por aqui. Até o próximo Nostalgia 90.

0: 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A Rádio Cidade informa a hora certa.
1: 9:05.
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1: Oiê, tudo bem? Hoje é quarta-feira, dia 24 de junho. Eu sou Priscila Pera e vai começar o Ritmo Perfeito. É, hoje é dia de São João, dia internacional do leite também. Festa junina, né? Tudo de bom, bom demais. É isso aí, tá começando o Ritmo Perfeito com as músicas que a gente adora e também as dicas de saúde, beleza e bem-estar. Matheus e Cauã, com Lauana Prado, Admita.
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0: Samuel, Romance Rosa. E agora as dicas do Bora Emagrecer.
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0: Muitas pessoas fogem dos carboidratos com medo de engordar, mas se você pratica corrida ou caminhada intensa, saiba que cortá-los antes do treino é um grande erro. O carboidrato é a principal e mais rápida fonte de energia que o nosso corpo possui. Quando você consome esse nutriente antes de correr, ele é transformado em glicogênio que abastece os seus músculos como combustível de um carro. Treinar sem carboidrato causa cansaço precoce, tontura e faz o rendimento despencar. Coma certo e corra mais longe. Olha que dica legal.
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0: Diego e Vitor Hugo, Beijei a Cura, aqui no Ritmo Perfeito. Uma ótima quarta-feira pra você, eu volto já já.
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3: A Rádio Cidade informa a hora certa.
4: 9:20.
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4: Oi, gente, e aí, tudo bem? Quarta-feira maravilhosa para você e para sua família. Chegando no seu rádio, Fique Sabendo. A partir do dia 3 de agosto, o SUS retoma o esquema com duas doses de reforço da vacina contra a poliomielite. A mudança vale para todas as crianças de até 5 anos e foi comunicada pelo Programa Nacional de Imunizações numa nota técnica. O esquema completo passa a ser 3 doses aos 2, 4 e 6 meses, mais 2 reforços, um aos 15 meses e outro aos 4 anos. Nas 5 aplicações, será usada somente a vacina injetável, com o vírus inativado. A gotinha, que era usada nos reforços, foi retirada, porque em casos raros, o vírus enfraquecido dela pode sofrer mutações e causar a doença. A diretora da Sociedade Brasileira de Imunizações, Isabela Balalai, explica que os reforços são necessários porque a proteção cai com o tempo. Ela ainda alerta que surtos em outros países aumentam o risco de o vírus chegar ao Brasil. O país não registra casos de pólio há 37 anos, mas entre 1968 e 1989 foram mais de 26 mil infecções. Aqui você fica sabendo. A gente volta daqui a pouquinho.
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0: Simone Mendes, no ritmo perfeito, Me Ama ou Me Larga. Daqui a pouco eu volto com mais uma sequência.
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0: A Rádio Cidade informa a hora certa.
2: 9h34.
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0: de novo e a participação da Anitta. E agora, dicas de belos hábitos.
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0: Você pegou aquele calçado velho e plano que estava encostado no fundo do armário para começar a correr? Cuidado, você pode estar assinando um contrato com as dores no joelho e na canela, hein? A corrida é uma atividade de alto impacto e existe um calçado com amortecimento adequado para absorver o choque de cada passada contra o asfalto. Investir em um tênis específico para corrida que respeite a sua pisada e dê estabilidade ao calcanhar não é gasto, é investimento, viu? É proteção para suas articulações e longevidade no esporte. Então, já sabe, né? Para correr, tem que ter um tênis específico para corrida, senão o barato acaba saindo caro.
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0: Continua o ritmo, Guilherme Benuto, com Wesley Safadão, Milionário.

0: Raça Leão, aqui no Ritmo Perfeito. Daqui a pouquinho tem mais uma sequência, hein? Pra gente ouvir juntinhos aqui. Fique ligado.
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3: A Rádio Cidade informa a hora certa.
4: 9h49.
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1: Já estamos de volta, tem mais Ritmo Perfeito. Marcos e Belucci, sonho de todo casal.
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0: Henrique Mala, Sorriso Maroto, 80 anos, The Weeknd, Dancing the Flames e Marcos e Belucci, Sonho de Todo Casal. Final de mais uma edição aqui do Ritmo Perfeito, tá de volta amanhã. Um grande beijo pra você, a gente se fala. Obrigado pela companhia, fui!
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2: Muitas pessoas fogem dos carboidratos com medo de engordar, mas se você pratica corrida ou caminhada intensa, saiba que cortá-los antes do treino é um grande erro. O carboidrato é a principal e mais rápida fonte de energia que o nosso corpo possui. Quando você consome esse nutriente antes de correr, ele é transformado em glicogênio que abastece os seus músculos como combustível de um carro. Treinar sem carboidrato causa cansaço precoce, tontura e faz o rendimento despencar. Coma certo e corra mais longe. Olha que dica legal.
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3: A Rádio Cidade informa a hora certa.
4: 10:04.
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1: A Rádio Cidade informa a hora certa.
2: 10:18.
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7: De volta na sua quarta-feira. Atenção, a ONU fez um alerta direto às grandes empresas de inteligência artificial. Chegou a hora de mostrar quanto essa tecnologia realmente custa ao planeta. O secretário-geral da ONU, Antônio Guterres, cobrou transparência sobre o impacto ambiental dos data centers que sustentam os sistemas de IA. O assunto não é novo, mas ganhou outro peso com a velocidade que a inteligência artificial avançou. Por trás dos modelos que viraram parte do dia a dia, existe uma infraestrutura enorme e cara de data centers que funcionam sem parar. Guterres quer que as empresas informem de forma clara quanto emitem de carbono, quanta água consomem e quanto espaço ocupam. E fez um aviso preocupante. Até 2030, esses sistemas podem consumir mais energia do que todos os países do mundo. Aqui você fica sabendo. Daqui a pouco a gente volta. Você

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1: A Rádio Cidade informa a hora certa.
2: 10h49.
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2: Você pegou aquele calçado velho e plano que estava encostado no fundo do armário para começar a correr? Cuidado, você pode estar assinando um contrato com as dores no joelho e na canela, hein? A corrida é uma atividade de alto impacto e existe um calçado com amortecimento adequado para absorver o choque de cada passada contra o asfalto. Investir em um tênis específico para a corrida que respeite a sua pisada e dê estabilidade ao calcanhar não é gasto, é investimento, viu? É proteção para suas articulações e longevidade no esporte. Então, já sabe, né? Para correr, tem que ter um tênis específico para corrida. Senão, o barato acaba saindo caro.
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3: A Rádio Cidade informa a hora certa.
4: 11:04.
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0: Na sequência, as velhinhas mais tchutchuquinhas da nossa programação invadem o seu rádio agora com o flashback de número 3. Number 3. Som do inglês Rick Astley, aos 22 anos em 1988, lançou seu segundo álbum de estúdio, onde trouxe esse single que ficou com a medalha de bronze, She Wants to Dance With Me. Number 2. Faixa do álbum Curti, o primeiro álbum da cantora americana Regina, Baby Love, chegando à 10ª posição na parada da Billboard. Number 1. Pra fechar, atenção, de 1976, The Rich Family, com The Best Disco in Town. Começou!
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0: lugar por uma semana. Misturando pop e R&B, The Best Disco in Town fez todo mundo dançar e fecha essa edição em primeiro lugar, The Rich Family. Curtiu? Então é só ficar ligado que a qualquer momento tem mais.
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1: A Rádio Cidade informa a hora certa.
0: 11:23. 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
5: Oi, que bom saber que você tá aí coladinho com a gente na melhor programação. A Europa está enfrentando uma severa onda de calor extremo, com os termômetros perto de 40 graus no início do verão europeu. 1 bilhão de pessoas a mais no mundo já enfrentaram pelo menos um dia de calor extremo por ano. Esse é um dado de um novo estudo publicado na revista Nature, que analisou a exposição ao calor intenso entre 1950 e 2024 e comparou os últimos anos com a década de 1970. O aumento aparece em várias frentes. Mais calor durante o dia, mais calor à noite e mais eventos combinados. E tem um detalhe importante nessa história. As noites estão esquentando mais rápido do que os dias. Isso acontece porque a atmosfera carregada de gases de efeito estufa retém o calor durante a madrugada e atrapalha o resfriamento natural do corpo e do ambiente. Rebecca Emerton, pesquisadora do Centro Europeu de Previsões Meteorológicas, explica por que as noites quentes são tão perigosas. As pessoas dependem do frescor noturno para se recuperar do calor do dia. Sem esse alívio, o corpo não consegue descansar como precisa. Aqui você fica sabendo.

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1: A Rádio Cidade informa a hora certa.
2: 11:43.
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Pai nosso que estais no céu, santificado seja o vosso nome. Venha a nós o vosso reino. Seja feita a vossa vontade, assim na terra como no céu. O pão nosso de cada dia nos dai hoje. Perdoai-nos as nossas ofensas, assim como nós perdoamos a quem nos tem ofendido. E não nos deixeis cair em tentação, mas livrai-nos do mal. Ave Maria, cheia de graça, o Senhor é convosco. Bendita sois vós entre as mulheres, e bendito é o fruto do vosso ventre, Jesus. Santa Maria, Mãe de Deus, rogai por nós, pecadores, agora e na hora de nossa morte. Amém.

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2: O grande segredo para proteger a sua felicidade é aprender a não contar os seus planos antes que eles deem certo. Quando receber uma boa notícia, não saia gritando aos quatro cantos, pois o que gera ibope na sociedade é tragédia, mas a vitória alheia costuma gerar inveja. Entenda de uma vez por todas que baú aberto não protege tesouro.
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3: A Rádio Cidade informa a hora certa.
4: 12:30.
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2: A dica de hoje é o filme O Destino de Hoffman, na Netflix. Em 1942, François é um homem comum que só aspira a constituir família com a mulher que ama. Ele também é funcionário de um talentoso joalheiro, o Sr. Hoffman. Mas, diante da ocupação alemã, os dois homens não terão outra escolha senão concluir um acordo cujas consequências, ao longo dos meses, perturbarão o destino deles. O Destino de Hoffman, na Netflix.
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7: 1:02.
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2: Olá, chegando com bizarrices. Esqueça os cães farejadores por um momento, pois a nova tecnologia de resgate em escombros agora envolve ratos. Uma ONG britânica está treinando roedores para entrarem em locais estreitos e perigosos onde os cães não conseguem alcançar. Mais curioso é que os bichinhos usam uma mochila minúscula, equipada com rastreador e microfone para falar com as vítimas. Mais de 100 ratos já estão sendo preparados para missões que incluem até detectar doenças em gados e minas terrestres. É o mundo animal trabalhando duro. Beijo, tchau!
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3: A Rádio Cidade informa a hora certa.
4: 2:03.
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0: 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A Rádio Cidade informa a hora certa.
1: 3:04.
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1: Tá curioso, né? Então se liga aí. Está no ar o nosso Curiosidades. Excelente quinta, tá no ar o nosso Curiosidades de hoje. Você sabia que a pipoca já era um sucesso nas Américas muito antes do cinema ou das festas juninas existirem? Arqueólogos descobriram restos de pipoca em tumbas no Peru com mais de 1000 anos e constataram que os astecas usavam os grãos estourados até para fazer colares e coroas cerimoniais para seus deuses. O segredo desse estouro milenar é uma gotinha de água que fica presa no núcleo do milho e ao ser aquecida vira vapor e expande até romper a casca. É pura ciência e sabor na sua festa. O Curiosidades fica por aqui. Até mais!
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1: 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Pra você, curioso de plantão.
3: Tchau.
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4: 4:05.
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2: Olá, ótimo dia para você. Na região sudeste, o dia hoje se comporta com muitas nuvens que predominam especialmente na capital paulista e no Rio de Janeiro. Em São Paulo, a madrugada foi gelada com termômetros marcando 9 graus e a máxima não ultrapassa os 20 graus. Sem previsão de chuva para a Grande São Paulo e umidade do ar acima de 50%. No Rio de Janeiro, o céu permanece mais carregado com previsão de chuva fraca no litoral e em áreas próximas, com variação de nuvens e temperaturas agradáveis, entre 18 e 26 graus. No Espírito Santo, o padrão segue semelhante com sol e variação de nuvens nas regiões próximas ao litoral de Vitória e temperaturas mínimas de 24 graus e máximas de 28 graus.
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3: A Rádio Cidade informa a hora certa.
4: 5:04.
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5: Alô, amigos de todo o Brasil. Sertanejo Classe A está por aqui com você. A partir de agora, já sabe, hein? Sequência com uma super seleção de modão. Só modão selecionado. Aquelas caprichadas que a gente gosta de ouvir tocando por aqui. Que beleza, que beleza. Mão de música, modão, modão. Carlos Lima abrindo a sequência de hoje, Caboclo do Pé Quente. Tem pedacinhos com a Mário Galvão cantando com a Adriana Farias, Eu Bato e Fernando Colar de Paixões.
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1: Amaremos! Breno e Vitor com Durval e Aladim, teve Colar de Paixões, Bato e Fernando também. Fechou a primeira sequência aqui, é rapidão, a gente vai no intervalo e já volta com muito mais modão sertanejo. Sertanejo Classe A, sim, umas...
0: Yes.
1: Amaremos! Breno e Vitor com Durval e Aladim, teve Colar de Paixões, Bato e Fernando também. Fechou a primeira sequência aqui, é rapidão, a gente vai no intervalo e já volta.

0: antes, esqueça os cães farejadores por um momento, pois a nova tecnologia de resgate em escombros agora envolve ratos. Uma ONG britânica está treinando roedores para entrarem em locais estreitos e perigosos onde os cães não conseguem alcançar. Mais curioso é que os bichinhos usam uma mochila minúscula, equipada com rastreador e microfone para falar com as vítimas. Mais de 100 ratos já estão sendo preparados para missões que incluem até detectar doenças em gados e minas terrestres. É o mundo animal trabalhando duro. Beijo, tchau.
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2: A Rádio Cidade informa a hora certa.
3: 5:23.
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1: Vai Sertanejo Classe A, trazendo por aqui o Dudu e o Dalvan. Amor de caminhoneiro. Tem as Galvan, beijinho doce. Barreirito, menino da canoa. É o Sertanejo Classe A.
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1: Sertanejo Classe A, César e Paulinho com o Leonardo, Noite Maravilhosa. Tem intervalo, tem sim, o Chico Amado Xodó já tá por ali, tem o Teodoro e Sampaio, e mais depois do intervalo.
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3: A dica de hoje é o filme O Destino de Hoffman, na Netflix. Em 1942, François é um homem comum que só aspira a constituir família com a mulher que ama. 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Mas, diante da ocupação alemã, os dois homens não terão outra escolha senão concluir um acordo cujas consequências, ao longo dos meses, perturbarão o destino deles. O Destino de Hoffman, na Netflix.
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7: A Rádio Cidade informa a hora certa.
8: 5h43.
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15: Sertanejo Classe A que segue por aqui com você, sempre com você. Chico Amado e Xodó vem trazendo Tem Alguém no Seu Lugar. Teodoro Sampaio, Fuscão Preto e Ainda Nada Mudou com De Paulo e Paulino. Manda sua mensagem, pede a sua que a gente toca. Vem com a gente.
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1: Sertanejo Classe A. Esse foi o som do Rick Renner tocando por aqui pra gente curtir. Sempre é bom de ouvir esses modão sertanejo. É o melhor tocando pra você por aqui. Tem mais intervalo? Tem sim, o Marcos, Paulo e Marcelo já estão por ali depois do intervalo. Tem César Menotti e Fabiano, trio Parada Dura. A gente vai rapidão e volta já depois do intervalo.
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Pai nosso que estais no céu, santificado seja o vosso nome. Venha a nós o vosso reino. Seja feita a vossa vontade, assim na terra como no céu. O pão nosso de cada dia nos dai hoje. Perdoai-nos as nossas ofensas, assim como nós perdoamos a quem nos tem ofendido. E não nos deixeis cair em tentação, mas livrai-nos do mal. Ave Maria, cheia de graça, o Senhor é convosco. Bendita sois vós entre as mulheres, e bendito é o fruto do vosso ventre, Jesus. Santa Maria, Mãe de Deus, rogai por nós, pecadores, agora e na hora de nossa morte. Amém.

ó Mestre, fazei-me um instrumento de vossa paz. Onde houver ódio, que eu leve o amor. 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
2: A Rádio Cidade informa a hora certa.
3: 6:12.
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1: Marcos, Paulo e Marcelo, canto demais, hein? Canto muito. A música é Estrada da Vida. Quase que um Milionários é Rico cantando. Tem por aqui também César Menotti Fabiano, Porta do Mundo, Trio Parada Dura, Couro de Boi. Essa aqui eu gosto de tocar essa música, né? Toque, canta, canta e se diverte. Sertanejo Classe A, segue.

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1: Sonho por sonho, Leandro Leonardo fechou mais uma. Tem mais intervalo. Rapidão a gente vai e rapidão a gente volta com a Valéria Barros.
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6: Olá, tudo bem? Eu sou Alexandre Ricarte. Está começando a partir de agora mais uma edição do Alô Rural, sempre te atualizando de tudo o que está acontecendo no mundo do agro. Vamos às informações.
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6: Brasil exportou mais de 4 bilhões de dólares ao Reino Unido em 2025, puxado por carnes, soja e café. Segundo o Comexstat, plataforma oficial do governo, o Brasil exportou cerca de 4,4 bilhões de dólares. Para os britânicos, em 2025, os principais produtos foram carnes, soja, café, açúcar e frutas. O saldo foi positivo em 383,4 milhões de dólares para o Brasil. Entre janeiro e maio de 2026, as exportações já chegam a 1,7 bilhão de dólares, um crescimento de 19,1% em relação ao mesmo período do ano passado.
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6: O agro brasileiro virou alvo de criminosos digitais em 2025. Levantamento da ISH Tecnologia aponta que o agronegócio do país sofreu mais de 39 mil ataques cibernéticos no período, uma média de 3,2 mil tentativas de invasão por mês. O avanço da tecnologia no campo, com drones, sensores, máquinas autônomas e sistemas conectados, trouxe mais eficiência, mas também abriu mais brechas para ataques. Globalmente, o setor de alimentos e agricultura registrou 265 ataques de ransomware no mesmo período. No Brasil, o agro representa cerca de 25% do PIB e bateu recorde de exportações em 2025 com 169,2 bilhões de dólares. Especialistas alertam que os ataques estão mais sofisticados e podem paralisar desde sistemas de irrigação até cadeias logísticas inteiras.
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6: A resistência parasitária está se tornando um dos maiores problemas da pecuária bovina brasileira. Ela acontece quando os parasitas deixam de responder aos produtos usados para combatê-los e o uso inadequado e repetitivo dos antiparasitários é apontado como principal fator. Estimativas do setor indicam perdas de até 70 bilhões de reais por ano. No Rio Grande do Sul, 95% das amostras de carrapato bovino apresentaram resistência a pelo menos um carrapaticida e 45% resistiram a 4 produtos ou mais. E é isso, chegamos ao final de mais uma edição do Alô Rural, sempre te atualizando de tudo o que acontece no mundo do agro. Muito obrigado, até a próxima, tchau.
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7: A Rádio Cidade informa a hora certa.
1: 6:32.
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1: Isso aqui tá bom demais. Vamos seguindo. Valéria Barros, Desatino, Goiás é Mais, tem Nilório Valente com João Paulo Daniel, Juni e Júlio com Paraná. Mistura boa, música, Meu Amor é Você. Ah, coração, Sertanejo Classe A que segue.
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1: Olá, meus queridos, tudo bem? Uma excelente quinta-feira para vocês. O Mundo Verde está chegando por aqui. E você sabia que é possível manter as tradições das festas juninas e, ao mesmo tempo, cuidar da natureza? Vamos conferir a dica de hoje. Quer organizar uma festa junina super sustentável e inesquecível? Na hora de planejar as bebidas do arraiá, evite os produtos industrializados e foque na produção de receitas tradicionais e caseiras, como o delicioso quentão. Banir os canudinhos plásticos é um passo fundamental, assim como adotar copos de acrílico mais resistentes e reutilizáveis ao longo da noite. Uma dica excelente é incentivar os convidados e as famílias a levarem suas próprias garrafinhas e canecas de casa.
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2: A Rádio Cidade informa a hora certa.
3: 6:49.
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11: Ô, sertanejo classe A, olha o que vem chegando aqui, gente. Tá chegando o Eduardo Costa, Nosso Amor é Ouro. Edson Hudson, Chora Peito. Tem Dailara também, Brigas, pra gente curtir juntos por aqui, nas ondas do rádio, pela internet, onde você estiver, curtindo aí o melhor do sertanejo, com Sertanejo Classe A. Nosso Amor é Ouro, Eduardo Costa.
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0: As horas vão passando aqui no sertanejo classe A. Vem pra mais um intervalo. Durval e Aladim vai cantar pra gente depois. Tem o Zezé e Luciano. Santiago e Querubim também depois do intervalo. Rapidão, a gente volta já.
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2: Olá, chegando com History Day. O dia 25 de junho de 1977 não foi nada agradável para o guarda florestal Roy Sullivan, que foi atingido pela sétima vez na sua vida por um raio. As outras seis vezes anteriores ocorreram no período entre 1942 e 1977. E no dia 25 de junho de 2000, morreu no Rio de Janeiro o Wilson Simonal de Castro, cantor que fez bastante sucesso nas décadas de 60 e 70. Nesta época, era um dos artistas mais populares e bem pagos do Brasil. E no dia 25 de junho de 2009, morreu em Los Angeles, nos Estados Unidos, o cantor Michael Jackson, considerado um dos ícones máximos da música pop mundial. Beijo, tchau.
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3: A Rádio Cidade informa a hora certa.
4: 7:08.
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1: Lembrança de Quem Eu Amo, Durval e Aladim, vem trazendo por aqui, abrindo mais uma super sequência. Zezé e Luciano, Por Amor Te Deixo Ir, Paixão Loucura, Santiago e Querubim. Já pediu a sua? Manda sua mensagem aqui pra rádio, manda aí.
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0: Sertanejo Classe A, Irmãs Freitas tocando por aqui. Depois do intervalo tem as saideiras de hoje, já finalizando a sequência desta quinta-feira. Vem por ali nas saideiras de Nigeno. Tem mais, depois do intervalo.
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3: A Rádio Cidade informa a hora certa.
0: 7h24.
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1: As saideiras de hoje, Gino Ingênuo, Pescaria, Fernando Leomar, Marca de Batom, João Mineiro e Marciano. As Paredes Azuis tem Ainda Duas Vezes Você com César e Paulinho. Eu tô indo, mas amanhã a gente se encontra. Amanhã tem mais Sertanejo Classe A. Até amanhã, tchau.
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1: A Rádio Cidade informa a hora certa.
2: 7h39.
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o grande homem. Mantém seu modo de pensar independentemente da opinião pública. É tranquilo, calmo, paciente, não grita nem se desespera. Pensa com clareza, fala com inteligência, vive com simplicidade. É do futuro e não do passado. Sempre tem tempo. Não despreza nenhum ser humano. Causa a impressão dos vastos silêncios da natureza. O céu, o oceano, o deserto. Não é vaidoso. Como não anda à cata de aplausos, jamais se ofende. Possui sempre mais do que julga merecer. Está sempre disposto a aprender, mesmo com as crianças. Trabalha pelo prazer do trabalho em si, não pela recompensa material. Vive dentro do seu próprio isolamento espiritual, onde não chegam nem o louvor, nem a censura. Não obstante, seu isolamento não é frio. Ama, sofre, pensa, compreende. O que você possui, dinheiro ou posição social, nada significa para ele. Só lhe importa o que você é. Despreza a opinião própria, tão depressa verifica o seu erro. Não respeita usos estabelecidos e venerados por espíritos tacanhos. Respeita somente a verdade. Tem mente de homem e coração de menino. Conhece a si mesmo, tal qual é. E conhece a Deus.

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1: Oi, gente, tudo bem com vocês? Que essa quinta-feira seja de equilíbrio, tranquilidade e momentos de cuidado consigo mesmo. Tá no ar o Pílulas de Felicidade. Tudo que você precisa agora é se reencontrar, se reconstruir e se reequilibrar para colocar as dúvidas e certezas no lugar. Essa é uma das etapas mais bonitas do processo de amadurecimento dos nossos próprios sentimentos.
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0: respeite o seu ritmo e faça do movimento o seu melhor hábito. Viver bem é um exercício diário que começa agora.
1: 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Por que se cuidar? É questão de hábito.

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0: A Rádio Cidade informa a hora certa.
2: 7h58. 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

0: ore por tudo. Mais uma vez eu convido você, que acompanha o Momento de Fé, e não pode ao vivo, depois vai no Spotify. Como também convido você que não viu o programa de hoje no YouTube. Meu Deus, que programa, que unção. Vai lá, se inscreva no canal e veja. Não que os outros não foram, mas hoje, com a voz que eu tô. E pessoal, quem já teve sinusite?
1: Eu já tive.
2: Presente.
1: Presente.
0: Então é isso, tá? Mas ó, tô bem melhor. Doutor Paulinho, obrigado. Ontem eu tinha que celebrar a missa, eu tava com todo fechado, né? Que tampa tudo o nariz. Então tava. Aí o doutor Paulinho foi fantástico. Obrigado, doutor.
2: É muito frio, viu, padre? O frio
1: é mudança de tempo, pai.
0: Não, muito frio. 11 graus aqui pra dia. Sensação térmica de...
2: Eu sei.
0: Nossa,
2: aí. Eu sei disso, padre.
0: Mas vamos lá. Ore muito, ore por tudo. Mesmo quando parecer impossível, ridículo, é um cartão que eu já postei, vou postar de novo, e você mal conseguir expressar. Ore pelas pequenas coisas, pelas grandes coisas, e por tudo que existe entre elas. Mantenha essa conexão entre você e Deus durante todo o dia. Todos os dias. Ore e veja como pequenos milagres começam a transformar sua vida e já começa agora. Pílulas de fé e sabedoria. Pílulas de fé e sabedoria. Quem tá com um?
2: Eu tô com um. Mário tá com dois. É isso, Mário?
0: Bora.
1: É isso.
0: Bora. Senhor, feche os livros, por favor. Isso. Vem, Espírito Santo, com teu poder. Fala conosco. Estamos hoje o livramento. É justamente, deixa eu até ler para vocês aqui. Tô abrindo aqui minha rede social. Tá mais fácil aí, Mário?
1: Tá aqui, padre. Tá aqui.
0: Quarto livramento hoje. Vamos lá, por
1: quarto
0: favor.
1: Livramento. Eu tava olhando agora mesmo. Só um segundinho aqui, ó. São Bento, livrai-nos das enfermidades do corpo e da alma. Que a graça de Deus fortaleça nossa saúde e nossa fé.
0: Glória a Deus. Hoje eu preciso, que vocês precisam, quantos que eu vi que estão gripados, estão com precisando de saúde física, mas psicológica, da alma, com certeza psicológica, emocional e espiritual. Por isso, agora sim, Bandinha, pode abrir. Receita do dia.
2: Receita do dia, Pílulas de Fé e Sabedoria, volume 1, pílula 124, 1, 2, 4. Este é um dos versículos mais poderosos das Escrituras, quando São Paulo diz em Gálatas 2, 20a. Eu vivo, mas já não sou eu, é Cristo que vive em mim. Que possamos, a cada novo dia, ver essa transformação em nossa vida, e constatar que é Jesus que vive em nós. E sua presença faz toda a diferença.
0: Repita o final, por favor. O finalzinho.
2: Que possamos...
0: A sua presença...
2: Tá, beleza, padre, aqui, vambora. E sua presença faz toda a diferença.
0: De novo.
2: E sua presença faz toda a diferença.
0: Ei, você que tá triste agora. De novo, bom dia.
2: E a sua presença faz toda a diferença.
0: Você que está enfermo, sem ânimo de levantar. Bom dia.
2: E sua presença faz toda a diferença.
0: Você que está passando por um princípio de depressão.
2: E sua presença faz toda a diferença.
0: É você que está querendo desistir de tudo.
2: E sua presença faz toda a diferença.
0: Você que está cansado, cansada.
2: E sua presença faz toda a diferença.
0: Esse momento de fé.
2: E sua presença faz toda a diferença.
0: Deus dizendo para você que a presença dele, se você deixar, ele respeita, ele sempre está do nosso lado. Não só do nosso lado, está dentro de nós, pelo batismo. Só devemos deixar ele agir. Deixe ele ser Deus da sua vida. Pare de se achar. Deixe Deus te tocar. e tenha certeza, tudo vai mudar. Nossa, hoje o programa, de novo no YouTube, mas pense numa unção que você tá e as frases vão vindo, como se eu estivesse digitando, já estaria escrevendo, tá? Porque vinham as frases, né? E rimavam, é numa unção que não é minha.
1: Não, eu vou acompanhar, padre, eu vou acompanhar. Eu tenho vindo de longe, tá? Não tenho acompanhado, mas eu vou acompanhar. De
0: tá, então,
1: certeza.
0: Mário, agora inteligência emocional. Quantas pessoas estão sem inteligência emocional? Fala demais. Não fala demais. Julgam demais. Não, não faça isso. Fala conosco, Senhor. Por favor, Mário.
1: Vamos lá. Nossa, olha só. Pílula 98, volume 2, pílula 98. No mundo competitivo e individualista em que vivemos, Deus nos dá outro ensinamento. Como sempre, as escrituras nos tiram da comodidade e nos desafiam a ser pessoas melhores. Não é fácil viver o que ela nos pede, mas se você se arriscar a viver felicidade em Deus, encontrará. Leia 1 Tessalonicenses capítulo 5, versículo 11. Assim, pois, consolai-vos mutualmente e edificai-vos uns aos outros. Que Deus nos dê a graça de termos novas atitudes e estilo de vida. Um estilo de vida alinhado às escrituras. Nem sempre conseguimos, mas temos que tentar todos os dias viver as escrituras. É um desafio diário. Às vezes conseguimos, às vezes não. Mas tentamos diariamente.
0: Então, quem falava pra eles, combinaram. Nós combinamos, Badinho e Mário, Mário Badinho.
2: Padre, e um testemunho meu e do Mário aqui. Tudo isso que nós estamos falando no começo do programa, nós falamos aqui às 7h20 da manhã.
1: É, a gente estava conversando muito sobre Deus, sobre presença de Deus dentro de cada um de nós, como cada um de nós tem que encontrar Deus dentro do coração. E a gente falando sobre todas essas coisas hoje, né, Pandinha?
2: Porque o padre, né, Mário, desde a Rádio Globo, o padre falava assim, onde está Deus? Aí o padre falava assim, tira D e o S. Fica
1: só o eu. Então Deus está dentro de você.
2: É, isso é o segredo, isso, mano.
0: Mas graças a Deus, aqui no momento de fé, o eu, não. É DS, sempre. Deus. Ou melhor, tem uma outra também, tá? Separa o E e o. E põe JSU. Dá o quê?
1: Jesus.
0: Dá o quê?
2: Jesus.
0: Jesus. Jesus, toda honra e glória. Te amo, Jesus. Prepare-se e já voltamos.

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6: Pai, derrama toda a unção sobre nós e sobre você que está escutando essa música. Vem, Espírito Santo.

0: preciso da sua ajuda aí. Vou falar que é uma das coisas fantásticas que eu tô amando no YouTube é a interação.
1: Sim.
0: Tá? Telefone, operadora prefixo
1: 11 989 680447.
0: Repita, Mário.
1: 989 680447.
0: Você sabe que toda vez que eu escuto você falar assim, eu lembro do meu pai. Meu pai escutava um programa.
1: O meu também.
0: É a Jovem Pan.
2: O meu também.
0: Então, eu lembro do meu pai. Repita.
1: Repita.
0: Por favor.
1: 989 680447.
0: E agora eu queria com os dois conversar com vocês. Eu tô aqui rezando como é importante dormir. Por sinal, eu vou lançar perguntas ou enfermidades o máximo que você puder. O ideal, pelo menos 6 horas e meia, tá? Eu tenho, na verdade, 2-3 dias que eu preciso tomar mais cuidado. Segunda-feira o batismo de fogo, tá? Ele é ao vivo, né? E quando eu vou dormir na terça-feira. Então, acordar pra tá, que não é 7 horas estar ao vivo. Eu tenho que me preparar pelo menos 1 hora antes, ok? Até Sim. montar, até fazer tudo. Então, acaba dormindo o correto. Então, eu tô rezando e orando aqui. E vocês vão entender onde eu quero chegar. E hoje, quinta-feira, tá a mesma coisa. Até acabar a missa, atender as pessoas. Eu vou dormindo, brincando 1h30 da manhã, para de novo estar 7 horas da manhã. Aí eu tenho que estar no mínimo 6 da manhã, já desperto. Então acabo não dormindo nada. Tá? E sábado, domingo, então nem se fala que tem a missa da Globo. Por isso eu vou dormir bem cedo. Tá? Quando acaba no momento de fé, eu já vou me programando para deitar, para poder estar tendo o necessário para dormir, que é necessário dormir, para saúde física, psicológica e espiritual. Tá? E aí eu lanço uma pergunta, que eu estou falando de 7 horas da manhã. Terça, vê se fica claro, toda terça, toda sexta-feira, em vez de fazer às 7 horas da manhã, acabando o programa, aí eu falo rapidinho, dá o quê? 5 minutos, eu já monto, já fico tudo preparado, e aí eu faço, após o programa, eu tenho feito a coroa de São Miguel Arcanjo, Formiguinhas de Jesus. Vê que essas pessoas compreendem. Ok?
1: Ok,
0: fica as respostas.
2: E a importância de estar inscrito no canal lá, Padre. Porque aí automaticamente já vem a notificação.
0: Então, aí, mais um motivo, o Bandinha deu a dica. Então, se inscreva no canal. O que eu estou rezando aqui agora, o Senhor está dizendo no meu coração, seja prudente. Ó, PDS. Eu falei amanhã às 7 horas da manhã, o Senhor já carinhosamente está me corrigindo. Não. Eu estou fazendo isso, eu estou dando esse presente para vocês por ordem do Senhor. Mas ao mesmo tempo, olha como Jesus me ama tanto. Ele me quer que me cuide. Então eu falo, não é assim. Tá, então, mas ainda bem que, bom, essa ideia da.
1: Padre, muita escrito, gente aqui, desculpa, se... muita gente já mandando, tô ok, padre, é perfeito, entendi, após o problema momento de fé, é melhor mesmo pro senhor, tá certo, padre,
0: tá,
1: é isso mesmo.
0: Não, o horário pra vocês, eu sei que 7 horas é melhor, quanto mais cedo é melhor, tá? Eu reconheço isso, a pessoa vai trabalhar, tá? E ao vivo, mas, eu também até prefiro fazer antes, tá? Até pra depois, pras coisas que eu tenho que fazer, mas. Esses 3 dias. E sábado, em vez de 20 horas é melhor. Quanto mais cedo é melhor, tá? Eu reconheço isso, a pessoa vai trabalhar, tá? E ao vivo. Mas, eu também até prefiro fazer antes, tá? Até depois, para as coisas que eu tenho que fazer.

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5: Olá, tudo bem? Eu sou Alexandre Ricarte e está começando a partir de agora mais uma edição do Alô Rural, sempre te atualizando de tudo o que está acontecendo no mundo do agro. Vamos às informações.
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5: O Brasil exportou mais de 4 bilhões de dólares ao Reino Unido em 2025, puxado por carnes, soja e café. Segundo o Comexstat, plataforma oficial do governo, o Brasil exportou cerca de 4,4 bilhões de dólares. Para os britânicos, em 2025, os principais produtos foram carnes, soja, café, açúcar e frutas. O saldo foi positivo em 383,4 milhões de dólares para o Brasil. Entre janeiro e maio de 2026, as exportações já chegam a 1,7 bilhão de dólares, um crescimento de 19,1% em relação ao mesmo período do ano passado.
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5: O agro brasileiro virou alvo de criminosos digitais em 2025. Levantamento da ISH Tecnologia aponta que o agronegócio do país sofreu mais de 39 mil ataques cibernéticos no período, uma média de 3,2 mil tentativas de invasão por mês. O avanço da tecnologia no campo, com drones, sensores, máquinas autônomas e sistemas conectados, trouxe mais eficiência, mas também abriu mais brechas para ataques. Globalmente, o setor de alimentos e agricultura registrou 265 ataques de ransomware no mesmo período. No Brasil, o agro representa cerca de 25% do PIB e bateu recorde de exportações em 2025 com 169,2 bilhões de dólares. Especialistas alertam que os ataques estão mais sofisticados e podem paralisar desde sistemas de irrigação até cadeias logísticas inteiras.
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5: A resistência parasitária está se tornando um dos maiores problemas da pecuária bovina brasileira. Ela acontece quando os parasitas deixam de responder aos produtos usados para combatê-los e o uso inadequado e repetitivo dos antiparasitários é apontado como principal fator. Estimativas do setor indicam perdas de até 70 bilhões de reais por ano. No Rio Grande do Sul, 95% das amostras de carrapato bovino apresentaram resistência a pelo menos um carrapaticida e 45% resistiram a 4 produtos ou mais. E é isso, chegamos ao final de mais uma edição do Alô Rural, sempre te atualizando de tudo o que acontece no mundo do agro. Muito obrigado, até a próxima, tchau.
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7: Olá, ótimo dia para você. Na região sudeste, o dia hoje se comporta com frente fria, provocando chuvas intensas em várias áreas da região. Em São Paulo, Rio de Janeiro e parte de Minas Gerais, as temperaturas caem significativamente, variando entre 10 e 18 graus, com possibilidade de geada em pontos do sul de Minas Gerais. A umidade relativa do ar permanece em níveis elevados, favorecendo a ocorrência de precipitações. As chuvas mais intensas estão concentradas no Triângulo Mineiro, sul de São Paulo e sul do Rio de Janeiro,

0: onde podem ultrapassar 50 milímetros no acumulado. Rio de Janeiro e Belo Horizonte amanhecem com céu nublado e chuva contínua desde as primeiras horas do dia. A visibilidade segue comprometida pela alta cobertura de nuvens. Recomenda-se extremo cuidado nas estradas e áreas de encostas, devido ao risco de deslizamentos. Mantenha-se atualizado com os alertas do INMET e da Defesa Civil para sua segurança e de sua família durante este período de instabilidade.
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4: Olá, e aí? Bom dia para você que tá na sintonia da cidade. Como é que você tá? Tudo bem? Ótima manhã para você. Agora 9:11, tá começando mais um Bom Dia Cidade. Que coisa boa! Hoje é dia 25 de junho de 2026, manhã gostosa. Hoje é quinta-feira já, hein? Semana passou voando, né? Pois é, vamos juntinho por aqui. Vamos juntinho, liberando muita música boa na nossa manhã de quinta-feira. Tem muita coisa legal pra você curtir, tem horóscopo do dia, tem pra você aqui informação da região, informações do Brasil, do mundo, tem esporte, tem tudo de bom na cidade, hein? Que legal! Aumenta o volume então, eu sou Marçal Felicione e essa é a Rádio Cidade Suminas 89,5 para toda a região e para Monsenhor Paulo 87,9. Lembrando que a cidade também tá nos aplicativos aí, tá? Tá no Radiosnet, tá no Google, tá na Alexa, tá no aplicativo da rádio também. Enfim, você pode ouvir a Rádio Cidade onde você quiser. Dá um Google lá, ó, Rádio Cidade Sul Minas. Você vai achar tudo da rádio, hein? Que beleza! Então tá legal, pra começar muito bem a nossa manhã, tem João Paulo e Daniel pedindo bis. Uma ótima manhã pra você, essa é a Rádio Cidade Sul Minas. Aqui é você, em primeiro lugar. Bom dia! Música.

Aê, bom dia pra você, 9h15 na cidade. E aí, tudo de bom na sua manhã de quinta-feira, hein? Bom dia, João Paulo e Daniel pedindo bis. Bom dia. Vamos mandar mais alô aqui então? Deixa eu mandar um alô aqui pra Gabriela que tá na sintonia, aqui em Eloy. Oi, Gabi, bom dia. Tem mais também, a Miriam tá acordada já com o radinho ligado. Oi, Miriam, bom dia pra você, né? Falei que ela tá acordada, que geralmente ela acorda mais tarde, né? Então hoje ela já está acordada ouvindo a gente. Deixa eu ver quem mais aqui. Daiane, oi Marçal, tudo bem? Tudo jóia, Daiane? Mande um alô pra nós aqui em Monsenhor Paulo. Mando sim, abraço. Deixa eu mandar também aqui um alô pro Ivan, lá da Implacauto Despachante, né? Lá em Monsenhor Paulo. Opa! Bom dia pra você, Ivan. Bom trabalho aí, tá? Helena tá participando com a cidade lá de Varginha, do bairro Canaã. Pediu pra mandar um bom dia pra ela, a gente manda. Quem tá na escuta também, a turma do restaurante Gauchinho. Opa, pra vocês aí, ó, bom dia, hein? Deixa eu ver quem mais. Lorena, bom dia, Marçal, tudo bem? Tudo jóia. Queria ouvir uma música do Zezé de Camargo e Luciano, Pior é te perder. Estou mandando pra minha mãe, que adora a programação da Rádio Cidade. Então tá legal, a gente manda assim, tá bom? Tá legal, pra você que tá na sintonia, tá trabalhando já, tá com o radinho ligado aí do lado, obrigado pela companhia e uma ótima manhã pra você de quinta-feira, hein? Chegando, Pior é te perder, Zezé de Camargo e Luciano.

0: Muito bem, Cidade 920, bom dia. E a gente continua com muita música boa na sua manhã. E agora tem o horóscopo do dia e as previsões astrais para nossa manhã de hoje. Vamos conferir então? Então vamos lá, né? Para você que está na sintonia, ótima manhã. Agora tem Áries.
1: Áries, de 21 de março a 20 de abril.
0: Oi, Áries, bom dia. A conversa será a conversa certa resolverá tudo sem drama no amor ou em uma cobrança financeira. O destaque do dia estará na maturidade dos vínculos e a relação íntima ganhará mais profundidade. Pois é, também será um bom momento para transformar um talento em um novo rendimento ou dar forma a um projeto autoral. Planeje mudanças, tá bom? Bom dia, Áries.
1: Touro, de 21 de abril a 20 de maio.
0: Oi, Touro, e aí? Casa, família e decisões de moradia ganharão um tom mais maduro nessa quinta. Será um bom momento para resolver uma questão patrimonial e fortalecer as bases afetivas. O carinho na vida íntima aparecerá em gestos concretos, com apoio mútuo e também lealdade.
1: Gêmeos, de 21 de maio a 20 de junho.
0: Olá, Gêmeos, dia positivo para fechar um acordo, assinar um contrato, confirmar uma viagem, acertar documentos ou ter aquela conversa que já não poderá mais ser adiada. O período da manhã pedirá paciência nas relações. E à noite, não se apoie só na primeira impressão. Cheque informações primeiro, hein?
1: Câncer, de 21 de junho a 21 de julho.
0: Olá, Câncer, dinheiro, trabalho e valorização pessoal entrarão em foco em perspectivas concretas. Aproveite para planejar o orçamento, programar compras, negociar melhor uma proposta ou transformar uma habilidade em ganho concreto. O reconhecimento profissional ganhará autoestima para cima. Bom dia para você, tá bom, Câncer? Daqui a pouquinho a gente está de volta.
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3: A Rádio Cidade informa a hora certa.
0: 9h23.
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4: O INSS publicou uma nova portaria no Diário Oficial da União exigindo o cadastro biométrico para quem pede aposentadoria e outros benefícios. Quem não tiver a biometria registrada tem 30 dias para se regularizar. Se não regularizar no prazo, o Instituto pode entender que a pessoa desistiu do pedido. A biometria pode ser comprovada pela Carteira de Identidade Nacional, pelo título de eleitor com digital no TSE ou pela CNH com biometria no Detran do Estado. A medida vale para aposentadorias, auxílios e BPC LOAS. Ficam de fora os pedidos de pensão, salário maternidade, auxílio doença e benefícios por incapacidade. Pessoas com mais de 80 anos, refugiados e imigrantes também estão dispensados. O objetivo é confirmar a identidade do beneficiário e evitar fraudes.
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0: Bom dia, cidade. Está de volta.
1: Opa, já de volta na cidade. Bom dia. Bom dia. Bom dia para você que tá na sintonia da cidade. Que coisa boa. Olha só, estamos aí, ó. No inverno, a lua é crescente, tá? Então vamos que vamos. Vamos mandar mais alô por aqui, ó. Agora eu vou atender aqui. A Marina tá participando com a gente lá de Varginha, do bairro... Cadê? Parque União. Então tá legal, obrigado pela participação aí, tá? Sofia também tá com o radinho ligado aqui em Eloy. Bom dia no Santa Alice. Bom dia pra você, viu, Sofia? Ah, mande alô, mande um alô. Obrigado, Verenice, de Eloy. Alô, Verenice, bom dia pra você. Tudo de bom na sua manhã, né? Vamos ver quem tá aqui pra mandar alô pra gente. Alô, bom dia.
2: Ô, Marcelo, bom dia. Zezé de Varginha.
1: E aí, Zezé?
2: Tô sintonizado aqui, viu,
1: meu amigo? Coisa boa.
2: Mandar uma moda pra nós aí, pode mandar.
1: Vou mandar.
2: Deus abençoe você sempre e todo mundo é de lá mesmo.
1: Amém.
2: Ótimo quarta-feira, quinta-feira pra você, viu, meu amigo?
1: Obrigadão, rapaz.
2: Com Deus.
1: Fica com Deus também. Obrigado pela participação em Zezé no Padre Vitor, curtindo a gente. Alô, Liliane, no centro de Eloy, também tá com o radinho ligado na cidade todo dia. Pediu pra mandar bom dia pra ela, que a gente manda. Deixa eu ver o que mais aqui, Cláudia. Oi, Marçal, bom dia, tudo beleza? Tudo jóia, Cláudia. E ontem acertei o jogo 3-0. Ó, parabéns, hein, Cláudia? Pois é, ontem a gente fez uma enquete, né? Perguntando seu palpite do placar do jogo e a Cláudia acertou mesmo. Acho que teve mais gente que acertou também. Legal, né? Vamos lá então de música, agora tem Tião Carreiro e Pardinho, Oi Paixão. 929, participa com a gente, chama lá no WhatsApp, manda aquele bom dia.

Legal demais em Cidade 940. Bom dia! E aí? Tudo bem com você? Então tá bom. Tá fazendo o que de bom nessa manhã? Conta aqui pra mim, hein? Tá trabalhando agora, tá em casa, tá curtindo a família, fazendo aquele cafezinho, tá indo trabalhar, tá faxinando a casa. O que você tá arrumando de bom aí na nossa manhã? Conta pra mim aqui. Vamos mandar mais bom dia aqui. Alô, Jane Siqueira. Mandou aqui. Oi, Massal, tudo bem? Tá frio aí? Jane, aqui o negócio tá 19 graus dentro do estúdio, hein? Pra você ter ideia como é que tá frio hoje. Bom dia pra você e toda a família, viu? Obrigado pela sintonia. Vamos ver o que mais aqui. A Ellen tá participando com a gente do Centro de Eloy também. Mandou bom dia. A Francisca também tá lá em Varginha com o radinho ligado. No bairro Imaculada. Pediu pra curtir, ó, Mato Grosso e Matias, Tentei Te Esquecer. E claro, a gente manda pra você, tá bom? Ótima manhã então. 9h41 na cidade. 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Tá todo mundo ligado?

0: Muito bem, Cidade 945, bom dia, Mato Grosso e Matias, tentei te esquecer. E continua a sua programação mais gostosa da nossa manhã fria. Então vamos que vamos, né? Agora tem o horóscopo do dia e mais um bloco das previsões astrais para nossa manhã de hoje. Vamos conferir mais um? Então tá legal, atenção você que é de Leão, hein? Agora é o seu.
1: Leão. De 22 de julho a 22 de agosto.
0: Oi, Leão, bom dia. Decisões afetivas maduras e escolhas pessoais criteriosas marcarão um dia que trará autoestima, segurança nas relações e trocas significativas. Será bom momento para selar um compromisso, assumir uma posição importante ou elevar um projeto pessoal a outro patamar. Sua presença será marcante e atrairá oportunidades sólidas no amor e também no trabalho, Leão.
1: Virgem, de 23 de agosto a 22 de setembro.
0: Olá, Virgem, aí tudo bem? Uma percepção certeira ou uma conversa reservada ajudará você a notar uma decisão importante com mais maturidade, tá? O dia favorece conexões com estrangeiros, autoridades e mestres. E pela manhã, evite remoer mágoas ou insistir em um problema já desgastado, tá bom? À noite, encontre amigos e fortaleça sua rede. Novas amizades entrarão hoje no radar, hein?
1: Libra, de 23 de setembro a 22 de outubro.
0: Oi, Libra! E aí, tudo bem? Amizades, alianças e parcerias ganharão um ar mais sério hoje. Um amigo influente, ou uma equipe afinada, ou um acordo de confiança poderá render um apoio importante para um plano de futuro. Bom momento também para reconhecer quem realmente soma para fortalecer vínculos de trabalho afetivo ao mesmo tempo. Construa alianças duradouras, hein?
1: Escorpião, de 23 de outubro a 21 de novembro.
0: Alô, Escorpião, a lua em seu signo afinará sua percepção e poder de persuasão, tá? Invista na sua imagem pública, relacionamentos profissionais estarão aquecidos. Cuidado com reações exageradas, emoções estarão à flor da pele hoje. Será um bom momento para mostrar competência e consolidar um espaço profissional, tá? Planos para o futuro a dois no amor também estarão presentes hoje. Então tá legal, daqui a pouquinho tem mais, hein? Segura aí na cidade.
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3: 9:47.
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2: Muito bem, Cidade 951 de Belo Horizonte, Neuber de Souza e as notícias da Assembleia Legislativa de Minas. Bom dia, Neuber.
3: Alô, meu caro Marçal, um ótimo dia, excelente quinta para você, para todos sintonizados na Cidade FM, 9:52, com cerca de 3.100 integrantes de facções abrigados no sistema prisional mineiro. Estado implanta novo protocolo em unidades de segurança máxima para isolar esses detentos. Essa é uma das ações anunciadas aos parlamentares nas audiências de prestação de contas do governo da área de justiça e segurança pública. Luiz Felipe Balona é quem traz os detalhes.
4: Segundo a Secretaria de Justiça e Segurança Pública, Minas abriga 73 mil presos. Do total, cerca de 3.100 são criminosos ligados a facções, o que motivou regras operacionais mais rígidas em unidades prisionais, como explica o secretário de Justiça e Segurança Pública, Rogério Greco.
5: Minas destacou 6 unidades prisionais específicas para presos faccionados. Elas vão ter as melhores estruturas do Estado, todas elas com bloqueadores de telefone, que o grande problema que a gente vê nessas facções é a permanência do contato interno com o contato externo. As visitas, elas são feitas através de parlatório, ou seja, não há contato pessoal.
4: Já no balanço das outras forças policiais, as preocupações mais debatidas são a carência de efetivo e a valorização dos profissionais. Na Polícia Civil, segundo a delegada-chefe do órgão, Letícia Gamboge, a prioridade é nomear servidores para recompor o pessoal. O deputado Sargento Rodrigues do PL ressalta como o quadro reduzido afeta a prestação de serviço.
6: Nós não podemos ter um delegado e um investigador. E como é que ele vai presidir inquérito? Como é que vai fazer investigação? Não tem como. Não tem inquérito que sai robusto.
4: A Polícia Civil anunciou a formatura de uma equipe de 215 policiais. Já na Polícia Militar, a inclusão de 3.300 policiais entre 2025 e 2026 garantiu o reforço da PM nas cidades de divisa com outros estados, como explica a comandante-geral da Polícia Militar, Coronel Cleide Barcelos.
7: Foi possível fazer um aporte logístico e um aporte de pessoal para poder fortalecer as divisas do nosso estado, para poder fazer frente aí à criminalidade violenta.
4: E mesmo com déficit de 25% no efetivo, a atuação do Corpo de Bombeiros em desastres climáticos e operações de salvamento foi ressaltada pelos parlamentares. Segundo a comandante-geral da corporação, Jordana Daldegan, 642 militares atuaram após as chuvas que atingiram a Zona da Mata.
7: Juiz de Fora, nós conseguimos resgatar todas as vítimas fatais em 5 dias. Esses militares fizeram a diferença na resposta que a gente precisava dar. Então, por mais que tenhamos toda a tecnologia, o nosso maior patrimônio são os militares.
3: Foram essas as notícias, então, meu amigo, desta quinta. Amanhã a gente volta, se Deus quiser. Tá certo?
2: Tá certo. Obrigado pelas informações, Nilby. Ótimo dia pra você.
3: Pra todos nós.
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0: Gente, o babado, hein? O cantor Amado Batista foi condenado pela Justiça de Goiás a pagar 453 mil de indenização por danos morais aos pais de uma criança de 3 aninhos que morreu afogada na piscina de uma das suas fazendas em Goianápolis. Os pais foram contratados como caseiros em abril de 2022 e foram morar na propriedade com os dois filhos. Cerca de um mês depois, o caçulinha perdeu a vida afogado na piscina. A piscina, segundo o juiz, não tinha cerca, rede de segurança ou qualquer barreira física de proteção. O valor da indenização foi dividido em R$ 226.940 para cada um dos pais. A justiça fixou a responsabilidade em 70% para Amado Batista e 30% para os pais da criança. Além disso, o cantor terá que pagar pensão mensal a partir da data em que a criança completaria 14 anos. E esse benefício vai até a expectativa de vida da vítima ou até a morte dos pais. A defesa do artista já avisou que vai recorrer às instâncias superiores da justiça.
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3: Opa, estamos de volta na cidade, bom dia, 9h57 agora, hein? Tá todo mundo ligado.

0: e continua.
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0: E agora chegando o Panda, eu te seguro, 958.

0: Muito bem, de volta na cidade, tá aí o Panda. Eu te seguro e agora tem pra você previsão astral e as nossas previsões aqui, né? Vamos lá então, pra você que é de Sagitário.
1: Sagitário, de 22 de novembro a 21 de dezembro.
0: Olá, Sagitário, viagem, estudos, mudança de rota, um projeto de longo prazo ganharão mais estrutura. Será bom momento para se matricular em um curso, acertar a documentação, assumir uma meta maior ou consolidar um plano de futuro com mais maturidade. Pense grande com os pés no chão e responsabilidade nas escolhas. Mudanças trarão mais poder. Bom dia pra você, Sagitário.
1: Capricórnio, de 22 de dezembro a 20 de janeiro.
0: Olá, Capricórnio, parcerias, sociedades e compromissos de longo prazo poderão se firmar com mais segurança hoje. E o dia favorece acordos estáveis, definições importantes e construção de vínculos sólidos no amor e também no trabalho. Evite cobranças duras demais ou respostas secas, se não quiser complicar o que já está resolvido. Família será prioridade. Bom dia pra você.
1: Aquário, de 21 de janeiro a 19 de fevereiro.
0: Olá, Aquário, dê um passo maior na carreira e no amor. Será um bom momento para definir acordos, ajustar responsabilidades e resolver o que estava pesando de maneira prática e madura. Ideias geniais e sucesso financeiro no trabalho darão sinal verde para os planos de expansão. Atividade física e rotina mais organizada beneficiarão a saúde, hein? Se cuide.
1: De 20 de fevereiro a 20 de março.
0: Olá, peixes, o trabalho ganhará mais consistência. Bons acordos financeiros estabilizarão as relações e darão segurança para planejar uma viagem com os filhos ou com o par e garantir as férias desejadas. Hábitos saudáveis, cuidados estéticos e corporais fortalecerão a autoconfiança. Hora de assumir protagonismo e brilhar publicamente. Poder pessoal está em alta hoje.

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1: 10:03. 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
2: E aí, convocados, tô chegando com uma edição novinha do Diário da Maior Copa do Mundo de todos os tempos. Muita

0: retorno de Neymar, que entrou aos 30 minutos do segundo tempo. Após o apito final, o técnico Carlo Ancelotti elogiou bastante a postura dos jogadores e destacou a evolução coletiva desde a estreia do Mundial. Para o treinador, o Brasil encontrou a maturidade necessária para os desafios que virão pela frente na fase eliminatória.
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0: Gente, a Larissa Manoela, hein? Ela apareceu nas redes sociais com um comunicado importante. A atriz contou que passou por uma cirurgia para tratar a endometriose e foi às redes sociais explicar o procedimento e tranquilizar o público, né? Ela que já vinha sendo especulada sobre uma possível gravidez. Ela esclareceu que o inchaço percebido por algumas pessoas era, sim, consequência normal do pós-operatório e não sinal de gravidez. Larissa convive com a doença há anos e disse que o quadro estava estabilizado há cerca de 4 anos com medicação hormonal e a decisão de operar foi tomada junto com o seu médico no momento mais calmo da agenda profissional. A atriz também falou que a cirurgia faz parte do seu sonho de ser mãe no futuro e garantiu que a recuperação está tranquila e, inclusive, desmentiu os rumores de que estaria esperando um filho do seu marido André Luiz.
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2: Muito bem, notícias do sul de Minas, agora 10:09. Um homem de 20 anos e uma mulher de 19 foram presos por tráfico de drogas na noite de quarta-feira ontem, dia 24, no bairro Santa Terezinha, em Varginha. Segundo a Polícia Militar, a prisão aconteceu por volta das 9 horas da noite, após denúncias indicarem a comercialização de entorpecentes em uma residência localizada na rua Brás Vieira. Durante o monitoramento do imóvel, os militares observaram uma movimentação considerada típica do tráfico de drogas, com intenso fluxo de pessoas e veículos entrando e saindo do local. E ainda conforme a PM, ao perceber a aproximação das equipes, o suspeito tentou fugir para o interior da casa, mas foi contido pelos policiais. Na busca realizadas no imóvel, foram apreendidos um tablete de maconha, um tablete de cocaína, uma balança de precisão e uma máquina de cartão. E além disso, R$ 1.707 em dinheiro e 2 aparelhos celulares. Os 2 suspeitos receberam a voz de prisão em flagrante e foram encaminhados à delegacia da Polícia Civil juntamente com os materiais apreendidos. Bom, 10:10 na cidade. 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
2: Opa! Bom dia para você que tá na sintonia da cidade. E aí, como é que você tá? Ótima manhã para você, hein? E vamos que vamos! Dando continuidade na sua manhã, chegando por aqui mais uma hora de muita música e informação. E você, nosso ouvinte, peça-chave de todos os dias, né? Participa com a gente e manda aquele bom dia também. Quer anotar o número? 35-3264-3000. Esse é o nosso Bom Dia Cidade.
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2: Legal, e na boa da hora tem Zeca Pagodinho, verdade, 10:11.

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2: 10h25.
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1: A Rádio Cidade informa a hora certa.
2: 10h25.

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2: Hello! E hoje é dia de falar de quê? De tendência, isso mesmo. E falando em tendência, com a chegada oficial dos dias mais frios do ano, o maximalismo volta com força total e os acessórios não fogem dessa tendência exagerada e cheia de personalidade. Veremos não apenas bolsas e bijuterias grandes brilhando nas vitrines, mas será possível criar o seu próprio mix exclusivo. Use colares de diferentes tamanhos, diversos tipos de brincos com piercings, fakes e principalmente abuse do grande queridinho da vez, o anel com pedra exuberante, que promete ser o maior sucesso da estação. Quando o assunto é maximalismo, quanto mais personalidade, melhor, né? Agora é só você montar o seu mix favorito e arrasar nas produções.
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7: O Banco Central do Brasil vai lançar no dia 30 de junho o ecossistema de duplicatas escriturais, iniciativa que marca o início da negociação desses títulos no mercado de crédito do país. Segundo o Banco Central, a medida deve reduzir assimetrias de informação, aumentar a segurança jurídica

0: e diminuir o custo do crédito. A B3 explicou que cada título será autenticado digitalmente, com registro de todos os eventos ao longo de sua vida, o que reduz fraudes e risco de recebíveis duplicados. A mudança também deve impactar os fundos de investimento em direitos creditórios, os FIDCs.
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1: Muito bem, já de volta na cidade, agora 10h31, bom dia.

Muito bem, cidade 10h35 agora. Bom dia, Ed Brito e Samuel Romance Rosa. E continua sua participação na cidade. Ah, muito bem, muito bem. Vamos lá? Bom dia, Marçal. Mande um alô pra nós aqui em Monsenhor Paulo. Aqui é a Lourdes, só que a música do João Paulo e Daniel Vazio. Você viu o jogo de ontem, Marçal? Falei Brasil ia fazer 3 gols, hein? Fez mesmo. Ótimo dia pra você. Pois é, Lourdes. Pois é. É, foi 3-0, né? Que legal, bom dia. É, próximo jogo a gente vai fazer um bolão aqui na Rádio Cidade, né? E vamos que vamos, então, liberando mais música na cidade. Deixa eu mandar um alô também aqui pra Isabela, que tá ouvindo a gente, lá em Varginha, no Padre Vitor. Alô, Isabela, bom dia pra você, tá? Deixa eu ver o que mais aqui. A Vanessa também tá ouvindo a cidade. É, aqui em Eloy Mendes, pediu pra mandar um alô pra ela. A Bruna também tá com o radinho ligado na cidade. Deixa eu ver o que mais aqui. Oi, Marçal, bom dia. Mande um alô pra nós aqui na fábrica de ternos em Eloy Mendes. Tá bom, mando sim. Manda o nome do pessoal aí, hein, pra eu mandar alô. Agora tem João Paulo e Daniel, Vazio, 10h36.

0: Muito bem, cidade, tá aí. É uma partida de futebol, Dilcinho. Teve também João Paulo e Daniel, Vazio. E Ed Brito e Samuel, Romance Rosa. Daqui a pouquinho tem mais, hein? Se você quiser mandar o seu bom dia, nós estamos aqui te esperando, claro. 35-3264-3000. Daqui a pouquinho eu tô de volta.
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3: 10h43.
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0: Muito bem, por aqui mais uma dose de notícias para você aqui do sul de Minas. E a produção da fábrica Midea em Pouso Alegre foi retomada após a paralisação provocada por protesto de trabalhadores, motivados por uma denúncia de agressão física contra um funcionário. Pois é. Apesar de volta das atividades, o clima ainda é tenso, com ameaças de greve e denúncias de assédio moral e sexual. Entre as denúncias estão casos de assédio moral e sexual, além de pressão excessiva no ambiente de trabalho, considerada aí abusiva pelo sindicato. O episódio mais grave citado é o de um funcionário do setor de qualidade que teria sido agredido com uma borracha de vedação utilizada na fabricação de geladeiras. Olha para você ver o que diz a empresa, né? Em nota, a Midea informou que está ciente das denúncias e que adotou medidas internas para apuração dos casos. Vamos aguardar, né? 10h46 na cidade, informação de qualidade para você.
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12: Dica de saúde.
13: Para combater a frieira, como medida preventiva, aconselha-se manter os pés descalços na maior parte do tempo. E após o banho, enxugar bem os pés e entre os dedos. E não se esqueça, procure um especialista se tiver dificuldade com problemas de pele e evite a automedicação.
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0: Bom demais, hein? 10h56 agora, tá aí Ana Castela. Olha onde eu tô e também Israel e Rodolfo. Hoje não, e a gente continua aqui mandando seu aluno na cidade, tá bom? Deixa eu mandar aqui, ó. Bom dia, tá frio por aí? Oxi, tá muito frio. Tô ligadinha na cidade. Toque uma música animada pros ouvintes esquentar aí, a Cíntia Reis e Eloy Mendes. Oi, Cíntia, bom dia pra você, tá? Obrigado pela sintonia. Daqui a pouquinho tô mandando uma boa aqui pra esquentar, né? Deixa eu ver quem mais aqui, deixa eu ver quem tá na linha da cidade. Alô, bom dia.
1: Bom dia, Marçal.
0: Oi.
1: Eu sou a Andréia, aqui de São Tomé das Letras.
0: Oi, Andréia.
1: Eu gostaria de mandar uma música pro Ivan, da cidade de Coqueiral.
0: Certo.
1: E pra Juliana, da cidade de Varginha. São meus amigos, eles estudam comigo.
0: Certo.
1: Tá? E, se possível, eu queria ouvir uma do Zezé de Camargo, Amigo das Estrelas.
0: Tá joia.
1: Muito obrigada, ótimo dia pra vocês aí, viu?
0: Pra você. Até também, mais. São Tomé, obrigado pela sintonia, viu? Abraço!

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1: A Rádio Cidade informa a hora certa.
2: 11:04.
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0: Legal demais, hein? Cidade 11:13 agora, Davi Quaresma e Gab com Acostumou Errado e também teve o Justin Bieber. E continua a sua participação na cidade, 35 3264 3000. Agora eu vou atender aqui o Valmir lá de Paraguaçu. Alô Valmir, bom dia pra você aí, todo o pessoal, né? O Flaninho, Eduardo, Janete, Cleusa, pro Valnei e todo mundo aqui da rádio. Tá mandando aqui um grande abraço pra nós aqui, muito obrigado, viu Valmir? Abração pra vocês aí, ótima quinta-feira em Paraguaçu. Vamos ver quem tá aqui na linha pra falar com a cidade, deixa eu ver... alô, bom dia.
1: Bom dia, Marçal. Um excelente dia para todos os ouvintes da Rádio. Dá bom dia do fundo.
0: Bom dia, Marçal. Bom dia, turminha do fundo. Tá aparecendo sala de aula, não tá não? Então tá legal. Bom dia para vocês aí na Vila Colha. Alô, Dona Marina. Ótima manhã, viu? Deixa eu ver o que mais aqui. Isabela mandou para mim. Bom dia, turma da Rádio Cidade. A programação está fantástica, como sempre. Mande pra nós um alô aqui, Adriana. Então tá legal. Tô mandando. Deise, bom dia, Rádio Cidade. Mande pra mim qualquer música, desde que seja sertaneja. Estou ouvindo vocês aqui em Paraguaçu também. Olha que legal. Então tá bom. Bora de música então na cidade? E o telefone continua liberadão, tá? Participa com a gente até o meio-dia e pede a sua também. Agora 11:15 tem a Turma do Pagode e o Zeca Pagodinho pedindo a conta.
2: Opa!

Muito bem, Cidade 11:35 agora, bom dia! Tá aí, Simone Mendes, Direitos Iguais, esteve também recordando com Kelly Ki, Cachorrinho, e Diego e Vitor Hugo, Beijei a Cura. Legal, vamos juntinhos por aqui, ó, até meio-dia com a melhor programação do seu rádio. A fim de pedir a sua, mandar aquele alusão, fica à vontade, tá? 35-3264-3000. 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E agora quem canta pra gente é o Tiaguinho, Pensamentos Intrusivos.

0: Legal, cidade, aqui é você em primeiro lugar. Jorge Mateus, o mundo é tão pequeno. A programação mais gostosa do seu rádio. Teve também o Pixote com Postadores de Mentira e também o Wesley Safadão e Rei Vaqueiro Displicente. Bom, a gente dá uma pausa pro almoço agora, mas eu tô de volta logo mais a partir da uma com o nosso Pediu Tocou e bom almoço pra você. Até daqui a pouquinho, hein?
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1: A Rádio Cidade informa a hora certa.
2: 12:00.
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0: agora, Clima Brasil. A previsão para a região sudeste do país. Clima
1: Brasil. Olá, ótimo dia para você. Na região sudeste, o dia hoje se comporta com frente fria, provocando chuvas intensas em várias áreas da região. Em São Paulo, Rio de Janeiro e parte de Minas Gerais, as temperaturas caem significativamente, variando entre 10 e 18 graus, com possibilidade de geada em pontos do sul de Minas Gerais. A umidade relativa do ar permanece em níveis elevados, favorecendo a ocorrência de precipitações. As chuvas mais intensas estão concentradas no Triângulo Mineiro, sul de São Paulo e sul do Rio de Janeiro, onde podem ultrapassar 50 milímetros no acumulado. Rio de Janeiro e Belo Horizonte amanhecem com céu nublado e chuva contínua desde as primeiras horas do dia. A visibilidade segue comprometida pela alta cobertura de nuvens. Recomenda-se extremo cuidado nas estradas e áreas de encostas, devido ao risco de deslizamentos. Mantenha-se atualizado com os alertas do INMET e da Defesa Civil para sua segurança e de sua família durante este período de instabilidade.
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O álbum novo de Bebe Rexha, Dirty Blondie, estreou na 37ª posição na Billboard 200, a parada dos Estados Unidos. E é uma estreia modesta, bem distante dos lançamentos badalados, mas representa a melhor posição dela na parada em 8 anos. O trabalho é o primeiro álbum independente de Bebe Rexha. Ela fechou a primeira semana com 19 mil unidades equivalentes comercializadas nos Estados Unidos. E já que o assunto é a loira, bora rolar ela por aqui com Faithless em New Religion. Deep.

Why BB Rex Are You Faithless? Em New Religion, no Audiolog. 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Depois de ter sido homenageada na calçada da fama em Hollywood e se tornar a primeira pessoa nascida, a partir dos anos 90, a ganhar uma estrela no local, Miley Cyrus quebrou a internet com um novo mistério. A artista usou as redes sociais para provocar um anúncio enigmático com a data 30 de junho, levando os fãs a acreditarem que o lançamento de sua própria boneca Barbie oficial finalmente está chegando. A cantora que este ano reviveu a icônica Hannah Montana para o aniversário de 20 anos da série, parece estar pronta para realizar mais um desejo antigo de sua base de fãs. A diva pop compartilhou uma foto teaser no Instagram mostrando um par de pernas de boneca vestindo calças de couro e sapatos de salto alto, posicionada estrategicamente em cima de sua estrela da calçada da fama. Agora o que resta é aguardar, né? Pra ver o que vem por aí. Já que o assunto é ela, bora rolar por aqui. Flowers. 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

0: e Miley Cyrus Flowers, encerrando este Audiolog.
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0: Rádio Cidade informa a hora certa.
1: 12:24.
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1: O Brasil alcançou 62,2 milhões de empregos formais em fevereiro de 2026, segundo o Ministério do Trabalho e Emprego. Isso representa um crescimento de 3,6% em relação a fevereiro de 2025, com mais de 2,17 milhões de postos gerados. Do total, 48 milhões são seletistas e 13,8 milhões são agentes públicos. O maior crescimento veio do setor público, que avançou 8,6%, enquanto os seletistas subiram 2,2%. Entre dezembro de 2025 e fevereiro de 2026, foram abertas 886,9 mil contratações temporárias no setor público. A participação das mulheres no mercado formal também cresceu, 4,7%. Os dados salariais foram divulgados apenas até dezembro de 2025. Por causa de inconsistências identificadas pelo governo.
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0: saia daí. 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
1: A Rádio Cidade informa a hora certa.
2: 12:45.
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7: Olá, chegando com bizarrices, esqueça os cães farejadores por um momento, pois a nova tecnologia de resgate em escombros agora envolve ratos. Uma ONG britânica está treinando roedores para entrarem em locais estreitos e perigosos onde os cães não conseguem alcançar. Mais curioso é que os bichinhos usam uma mochila minúscula, equipada com rastreador e microfone para falar com as vítimas. Mais de 100 ratos já estão sendo preparados para missões que incluem até detectar doenças em gados e minas terrestres. É o mundo animal trabalhando duro. Beijo, tchau!
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2: A dica de hoje é o filme O Destino de Hoffman, na Netflix. Em 1942, François é um homem comum que só aspira a constituir família com a mulher que ama. Ele também é funcionário de um talentoso joalheiro, o Sr. Hoffman. Mas, diante da ocupação alemã, os dois homens não terão outra escolha senão concluir um acordo cujas consequências, ao longo dos meses, perturbarão o destino deles. O Destino de Hoffman, na Netflix.
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7: 1:12.
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10: Oi, como é que você tá, hein? Começando mais uma edição do nosso Barba, Cabelo e Bigode, nesta quinta-feira, 25 de junho, dia do imigrante. Sim, eu sei que é uma delícia tomar...

0: água, viu? Pois o couro cabeludo sofre e os fios que já são secos ficam quebradiços. O ideal de verdade é lavar os cabelos com água morna e sempre utilizar o shampoo e o condicionador adequados para o seu tipo de fio. Excelente quinta-feira para você, um grande abraço e, claro, até a próxima dica.
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4: Neste sábado, 27 de junho, o asteroide chamado também de 1997 NC1 chega ao ponto mais próximo da Terra em mais de 400 anos. A distância vai ser de cerca de 2,56 milhões de quilômetros, o que na astronomia é considerado bem perto. O evento foi confirmado pela Agência Espacial Europeia, a ESA. O Brasil poderá acompanhar a passagem, mas a melhor visão para quem está aqui no Hemisfério Sul é quando o asteroide começa a se afastar. Para ver, você precisa de telescópio ou binóculo, a olho nu não dá, né? Então a NASA tem o 1997 NC1 na lista de asteroides potencialmente perigosos, mas garante que não há risco de colisão com a Terra.
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Boa tarde pra vocês, estamos de volta na cidade, que coisa boa, nessa tarde gostosa, fria, muito fria, né? Dia 25 de junho de 2026, prazer, eu sou Marçal Felicione e te convido pra ficar comigo coladinho aqui na cidade até as 4 horas, tá começando mais um Pediu Tocou pra toda a região, hein? Pra você que tá em Monsenhor Paulo, 87,9 e pra você nas demais cidades, 89,5. Legal, hein? E a nossa pergunta de hoje é a seguinte... Vamos lá, qual o melhor horário do dia? Manhã, tarde ou noite? Tá? Qual o melhor horário do dia? Qual período, né, que você gosta mais? Manhã, tarde ou noite? Conta aqui pra gente, tá bom? Uma ótima tarde aí, o telefone tá liberado pra você ligar e pedir o que você quiser, né? Pop rock, o seu axé, o seu pagodinho, o seu sertanejo, a sua antigona dos anos 80, 90, 2000. Fica à vontade que a gente manda pra você com todo carinho, tá? Pra começar tem a Shakira com Dai Dai.

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2: Uma excelente quinta está no ar o nosso quadro Patrulha do Consumidor. Criminosos estão aplicando um golpe cruel contra aposentados na saída de bancos e agremiações de terceira idade. Os estelionatários fingem ser funcionários de associações de servidores e prometem reajustes atrasados de forma rápida desde que a vítima pague 10% adiantado. Assim que recebem o valor em dinheiro, os golpistas desaparecem sem deixar nenhuma pista. Atenção! Nunca tenha pressa para resolver essas questões na rua e confirme a identidade do funcionário ligando direto para a associação. É isso daí. Uma excelente quinta e até o nosso próximo quadro Patrulha do Consumidor.
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3: A Rádio Cidade informa a hora certa.
4: 1:26.
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A descoberta vem do estudo fresquinho, publicado na revista científica Frontiers in Microbiology, que encontrou evidências de que bactérias multiresistentes conseguem sobreviver a altas concentrações do herbicida. Os cientistas analisaram mais de 100 cepas bacterianas coletadas em hospitais, áreas agrícolas, confinamentos de gado e uma reserva natural perto do Delta do Paraná, na Argentina. As cepas hospitalares, além de resistirem a vários antibióticos, também toleraram altas concentrações de glifosato, e cerca de 74% delas resistem aos carbapenêmicos, aqueles antibióticos de último recurso usado nos casos mais graves. A pesquisa ainda mostrou que as bactérias mais resistentes ao glifosato são frequentemente parentes próximas, independentemente de onde vieram. Os mesmos gêneros aparecem no hospital, nos campos e na reserva, o que indica uma possível troca de genes de resistência entre esses ambientes pelo ciclo da água. A resistência antimicrobiana já mata mais de 1 milhão de pessoas por ano, e esse problema era ligado principalmente ao uso excessivo de antibióticos. Mas agora, os pesquisadores acreditam que herbicidas também podem estar pesando nessa balança. Aqui você fica sabendo.

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1: Muito bem, estamos de volta na cidade. Que coisa boa, 1h29 agora. Ah, pra você que tá com o radinho ligado, nosso muito obrigado, hein? Continue com a gente, continue aqui na cidade. Obrigado pela carona no seu carro, no seu radinho de pilha, na sua caixinha aí, né? Aquela caixinha toda poderosa, tem aquele sonzão. Pra você que tá no computador, tá no foninho do celular, tá no rádio relógio, tá no radinho do vovô. Que legal, nosso muito obrigado pela audiência de todos os dias, tá bom? Essa é a Cidade Sul Minas, de ponta a ponta, liderando no seu rádio, todo dia, toda hora, com a melhor programação, a programação mais gostosa. A gente faz pra você, a gente entrega pra você, nosso ouvinte número um. Afinal de contas, aqui é você em primeiro lugar. E vamos que vamos, mandando mais alô, claro, né? Agora eu vou atender aqui a participação da Érica lá de Monsenhor Paulo. Oi, Érica, boa tarde. Como é que tá a tarde por aí? Tá fria? Então tá bom. A Érica tá mandando aqui um alô pra todos os ouvintes e tá dizendo que o melhor período do dia pra ela é a noite, onde ela vai descansar. Então tá legal, Érica. Obrigado pela sua participação, viu? E agora tem Hungria e o som de Carlos Martins com Preta, 1h30.

Muito bem, Cidade 1h38, boa tarde. Tá aí Zezé de Camargo, irmão da Lua, amigo das estrelas. Teve também Hungria com Preta e a gente continua por aqui na nossa tarde mais gostosa, mais legal. Bora mandar mais alô então, agora eu vou atender aqui, ó, Clarice, tá participando com a gente aqui de Eloy Mendes, o bairro Santa Mariana. Oi, boa tarde pra você, Clarice. Ah, deixa eu ver o que mais aqui. O Valmir tá mandando aqui um alô pro Davi, o Flaninho, o Valnei, o Edevane, Cleusa e Janete pra nós aqui da rádio. Então tá legal. Valeu, Valmir. Abraço pra vocês aí em Paraguaçu. A turma curtindo a rádio aí. Obrigado pela sintonia. Tá bom? É, ele pediu pra rolar pra ele aqui, Amado Batista, amigo das estrelas. E a gente manda. E você? Você prefere o período da manhã, da tarde ou da noite? Conta pra mim aqui, chama no zap e dá sua opinião aqui. A gente gosta de saber tudo de você, né? Pois é, deixa eu ver aqui, ó. Tem a participação. É, Amanda respondeu que da noite, porque daí já cumpri todos meus horários, obrigações, é a hora de descansar. É verdade. Amanda, obrigado pela sua participação, viu? Abraço! Agora 1h39.

0: agora as rapidinhas do Hora Extra com Zé Bonito.
1: Eu.
0: E Geraldão.
2: Eu também. Zé Bonito.
1: Fala, Geraldão.
2: A Creuzinha cabeleireira parou lá em casa ontem. Tava falando pra minha mãe que ela descobriu o motivo que ela tá engordando, senhor.
1: Sério mesmo?
2: Ela falou pra mamãe que o que tá engordando ela é o shampoo.
1: Ué, Geraldão, mas como assim um shampoo?
2: Ô, Zezinho, eu vou saber. Ela falou pra mãe assim, ó. Ô, dona Marieta, eu li lá no rótulo do shampoo que falava assim, ó. Pra dar corpo e volume.
1: Sério, Geraldão?
2: E ela ficou assustada, falou pra mãe assim: ô, dona Marieta, agora eu vou tomar banho só com detergente de louça.
3: Ai, ai.
2: Porque lá no rótulo fala assim: ó, elimina até as gorduras mais difíceis.
1: Geraldão, dá uns conselhos pra tua mãe não ficar andando com essas mulheres, não, rapaz. Olha só, daqui a pouco ela vai estar mastigando sabão em pó, vai estar lambendo sabonete.
2: É, Zezinho, tem que dar uns conselhos pra maninha lá de casa.
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0: Com Zé Bonito e Geraldão. 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Se não queres, diz.
6: Ah, mas não é assim tanto, né? Forçasse.
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8: A Rádio Cidade informa a hora certa.
9: 1h48.
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1: Tá curioso, né? Então se liga aí. Está no ar o nosso Curiosidades. Excelente quinta, tá no ar o nosso Curiosidades de hoje. Você sabia que a pipoca já era um sucesso nas Américas muito antes do cinema ou das festas juninas existirem? Arqueólogos descobriram restos de pipoca em tumbas no Peru com mais de 1000 anos e constataram que os astecas usavam os grãos estourados até para fazer colares e coroas cerimoniais para seus deuses. O segredo desse estouro milenar é uma gotinha de água que fica presa no núcleo do milho e ao ser aquecida vira vapor e expande até romper a casca. É pura ciência e sabor na sua festa. O Curiosidades fica por aqui. Até mais!
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1: 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Pra você, curioso de plantão. Tchau.
0: A Rádio Cidade informa a hora certa.
3: 2:05.
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2: A Associação Brasileira da Indústria de Máquinas e Equipamentos, a ABMAC, está em alerta com a proposta que acaba com a escala 6x1 e reduz a jornada semanal de 44 para 40 horas. O setor estima um custo adicional médio de 12,7% com a mão de obra, valor que deve ser repassado ao consumidor, pressionando a inflação e reduzindo o poder de compra do trabalhador. A entidade alerta que a mudança pode resultar em aumento de preços, demissões e até fechamento de empresas que não conseguirem absorver os custos maiores. Junto com outras entidades do setor produtivo, a ABMAC pediu ao presidente do Senado o adiamento da proposta, argumentando que ela avançou sem estudos técnicos suficientes e sem debate amplo com os setores afetados. Para a entidade, a negociação coletiva continua sendo o caminho mais adequado para tratar mudanças na organização do trabalho.
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1: Legal, tamo de volta na cidade. Boa tarde pra você, agora 2:09 na cidade. Só tem música boa por aqui, hein? Sejam todos muito bem-vindos à Rádio Cidade Suminas 89,5 para toda a região. Eu sou Marçal Felicione e vamos juntinho até as 4 horas? Ah, me faz companhia que eu te faço companhia, tá? E a nossa pergunta de hoje é a seguinte: qual período que você prefere, né? Qual o melhor período do dia? Amanhã, à tarde ou à noite? Pois é, conta aqui pra mim, a gente quer saber de tudo. O que você acha? Você gosta da manhã, da tarde ou da noite? Bora de música então? Então vamos lá, né? Agora tem essa aqui agitadíssima da Corona. Vamos curtir? Então vamos, né? 2:10.

0: Muito bem, Cidade 2:19 agora. Boa tarde, Ludmilla, Dopamina. Teve também Cleiton e Romário. Opa, cadê eu e Corona? Muito bem, a nossa tarde tá aqui toda friazinha. Você tá aí encolhida, encolhida, com frio, né? Vamos esquentar essa tarde aqui, o telefone tá liberado, hein? 35-3264-3000. O pessoal tá mandando foto aqui, ó. Todo mundo, tem gente enrolado no cobertor agora, com touca. Eita! Então tá legal, vamos mandar aqui um alô pro Gustavo, que tá na sintonia, curtindo a gente lá em Paraguaçu, no centro da cidade. Alô, Gustavo, boa tarde! E o Gustavo falou que prefere a noite, que a noite ele tá mais relax em casa, sem fazer nada. Então tá bom, valeu Gustavo, abraço pra vocês aí em Paraguaçu, hein? A Nayane também tá curtindo a cidade aqui em Eloy Mendes, tá mandando um beijo pro Rian, Cristiane, também aqui pro Jairo e pra Deisiane. Falou pra mim aqui, ó, que ela prefere a tarde. Ah, é o período que ela mais come, né? Bolo, torta, pão de queijo, ah, mas aí é bom mesmo, né? Trabalha na padaria, né? Ei, meu Deus. Vamos ver quem tá aqui. Alô, boa tarde.
1: Oi, Mensal. Oi. Boa tarde.
0: Boa Mensa tarde.
1: Santa Maria no Verdinho.
0: Certo.
1: Mensal.
0: É.
1: Olha.
0: Conte-me.
1: Eu gosto... Em si, eu gosto da noite.
0: Da
1: apesar
0: noite?
1: Que eu tenho uma insônia terrível. Mas eu gosto muito da noite.
0: Certo.
1: Que tem aqui silêncio, que a gente pode se conectar com a gente mesmo.
0: É.
1: Pensar nas coisas que passou no dia, coisas boas, coisas ruins. Né? Então eu gosto da noite.
0: É verdade.
1: Né? A noite é bem mais gostosa.
0: Uhum.
1: E manda aquela música pra mim, Hoje Não Vai Ter Luar. É, não lembro o nome do cantor. Mando para todos os ouvintes, pessoal do San Marino, Corset, Monseá, para todos de Verginho, para você, Mensal.
0: Obrigado.
1: Tchau.
0: Tchauzinho, obrigado pela sua participação, tá? Tô liberando aqui para nossa amiga Márcia, então, Hoje à Noite Não Tem Luar, a música do Legião Urbana, né? Bom, o telefone tá liberado na cidade, participa com a gente e manda aquele alô aqui.

0: Te dividir aquela pipoquinha quentinha no sofá com seu pet parece maravilhoso, né? Bom, mas a verdade é que o seu cachorro deve evitar esse aperitivo. O milho da pipoca funciona como um alimento vazio nas dietas caninas, não trazendo nenhum tipo de benefício nutricional direto para o organismo do animal. O perigo real aumenta muito mais se a pipoca estiver temperada com sal ou com condimentos artificiais, manteiga, enfim. O excesso de gordura e sódio pode prejudicar gravemente a saúde do seu cãozinho.
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2: Olá, chegando com History Day, o dia 25 de junho de 1977 não foi nada agradável para o guarda florestal Roy Sullivan, que foi atingido pela sétima vez na sua vida por um raio. As outras seis vezes anteriores ocorreram no período entre 1942 e 1977. E no dia 25 de junho de 2000, morreu no Rio de Janeiro o Wilson Simonal de Castro, cantor que fez bastante sucesso nas décadas de 60 e 70. Nesta época, era um dos artistas mais populares e bem pagos do Brasil. E no dia 25 de junho de 2009, morreu em Los Angeles, nos Estados Unidos, o cantor Michael Jackson, considerado um dos ícones máximos da música pop mundial. Beijo, tchau.
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4: Dica de saúde.
5: Dicas para uma boa caminhada. Beba água depois de andar. Prefira caminhar em lugares bonitos. Escolha o melhor horário, aquele em que esteja mais disposta. Apoie primeiro o calcanhar no chão, sem forçar. Em seguida, encoste todo o pé até chegar aos dedos. Não descuide da postura. Ombros relaxados, músculos abdominais contraídos, braços flexionados na altura do cotovelo e sempre use um tênis apropriado.
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6: A Rádio Cidade informa a hora certa.
7: 2h27.
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2: Oi, gente. De volta no seu rádio. O presidente Lula assinou um decreto que transformou o celular seguro em política pública permanente do Estado brasileiro. O banco de dados foi lançado de forma integrada aos 26 estados e ao Distrito Federal e conta com mais de 2,9 milhões de aparelhos aptos à recuperação. A nova plataforma reúne informações sobre aparelhos roubados, furtados ou extraviados de operadoras de telefonia, da Anatel, da ABR Telecom e das polícias civis. Uma das novidades é o chamado modo recuperação. O aparelho roubado não é bloqueado imediatamente. O IMEI permanece ativo e passa a ser monitorado racionalmente. Com a integração entre bases públicas e operadoras, o governo poderá identificar aparelhos com registro de roubo em uso e encaminhar notificações aos usuários para devolução voluntária. Antes de comprar um celular de terceiros, o cidadão poderá verificar no app ou no portal do celular seguro se o aparelho tem restrição, com consulta pelo IMEI, retornando apenas sem restrição ou com restrição. Dados do governo indicam que aproximadamente 1 milhão de celulares são registrados como roubados ou furtados anualmente no Brasil via boletim de ocorrência. Aqui você fica sabendo. A gente volta daqui a pouquinho.
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0: Muito bem, cidade 2h40.
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3: Olá, meus queridos, tudo bem? Uma excelente quinta-feira para vocês. O Mundo Verde está chegando por aqui. E você sabia que é possível manter as tradições das festas juninas e, ao mesmo tempo, cuidar da natureza? Vamos conferir a dica de hoje. Quer organizar uma festa junina super sustentável e inesquecível? Na hora de planejar as bebidas do arraiá, evite os produtos industrializados e foque na produção de receitas tradicionais e caseiras. Como o delicioso quentão. Banir os canudinhos plásticos é um passo fundamental, assim como adotar copos de acrílico mais resistentes e reutilizáveis ao longo da noite. Uma dica excelente é incentivar os convidados e as famílias a levarem suas próprias garrafinhas e canecas de casa.
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4: A Rádio Cidade informa a hora certa.
0: 2h41.
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1: Legal, tamo de volta na cidade. Agora tem Mato Grosso e Matias.

0: Quem gostou, bota a mão pra cima e faz barulhão. Obrigado, Mato Grosso.
1: Maravilha, Gustavo.
0: Obrigado, Matias. Ô, meu irmão, obrigado.
1: Deus ilumine. 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

0: legal demais, hein? Molejo, Cilada, saiu do ano de 97. Teve também Diego e Vitor Hugo com Tubarões e Ana Cassela, Ascal Girls. Vamos lá, mandar mais alô na cidade por aqui. Vou atender meu amigo Jair lá de Carvalhópolis. Alô, Jair. Obrigado pela sintonia, tá? O Jair tá curtindo a programação. Tá mandando aqui um alô pro Rodrigo, pra Renata, pros familiares aí, o pessoal da sua rua lá. Todo o pessoal que tá curtindo a Rádio Cidade. Falou que ele prefere a noite. Então tá bom. Pediu pra curtir aqui o som de Picote com Rick Renner. Deixa eu ver o que mais aqui. O nosso amigo Valmir tá lá em Paraguaçu curtindo a cidade. Alô, Valmir. Boa tarde. Tá mandando aqui um alô pro Flaninha, Devane, pra Janete, Cleusa e pro Valnei e todo o pessoal da rádio. Abraço pra vocês aí na cidade de Paraguaçu, tá bom? Alô, Helena também tá com o radinho ligado na cidade de Campanha. Opa, obrigado pela sintonia, tá? Alô, Ana Francisca, na cidade de São Gonçalo do Sapucaí, no bairro Praião. Tá curtindo a cidade aí, boa tarde pra você. E falou que prefere de manhã, que é o horário que ela tá mais com energia. Então tá legal, obrigado pela sintonia, tá bom, Ana? Abraço. Vamos ver quem tá aqui. Alô, boa tarde.
1: Boa tarde, Marcelo.
0: Oi.
1: Uma ótima quinta-feira pra você.
0: Obrigado.
1: Manda uma música pra nós da Ana Castelo, qualquer uma.
0: Tá joia, mando sim. Obrigado pela sintonia, tá bom, Vera? Abraço pra você. Agora são 2h59 e tem Rick Renner.

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2: Bendita seja a sua vontade de fazer acontecer, a sua disposição para vencer os desafios, a sua coragem para enfrentar cada obstáculo. Bendito seja o seu sorriso, os seus passos e os seus sonhos. Bendita seja a sua alegria, a sua maneira leve e bonita de enxergar a vida. Bendito seja o seu amor e os seus amigos que te ajudam quando você precisa.
1: 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A Rádio Cidade informa a hora certa.
3: 3:03.
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2: Nicolás Maduro, ex-presidente da Venezuela, preso nos Estados Unidos desde janeiro, publicou uma mensagem pedindo união ao povo venezuelano depois dos terremotos que atingiram o país. Os tremores já deixaram pelo menos 32 mortos e mais de 700 feridos. O texto foi assinado também por Cília Flores e divulgado com o título Mensagem de Solidariedade à População da Venezuela. Maduro declarou que a palavra é uma só: máxima união, máxima solidariedade e máxima ação. Ele e Cília foram capturados por forças norte-americanas em 3 de janeiro em Caracas e levados a Nova York. Quem está no comando da Venezuela agora é Delcy Rodrigues, que assumiu interinamente. Foi ela quem informou que o estado de La Guaira, vizinho a Caracas, foi o mais afetado, com dezenas de prédios destruídos e declarado zona de desastre. O governo suspendeu aulas e atividades não essenciais e abriu hotéis e abrigos para as vítimas.
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0: Muito bem, Cidade, agora 3h20. Boa tarde pra você. Tá aí o Panda, Eu Te Seguro, Ana Castela e com o Zezé e Luciano. Você vai ver e também Selena Gomes com Countdown. Deixa eu mandar um alô aqui, ó, pra Lilian, que tá curtindo a cidade lá em Paraguaçu. Alô, Lilian, boa tarde pra você, tá? Daqui a pouquinho a gente tá de volta por aqui.
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3: Olá, chegando com bizarrices, esqueça os cães farejadores por um momento, pois a nova tecnologia de resgate em escombros agora envolve ratos. Uma ONG britânica está treinando roedores para entrarem em locais estreitos e perigosos onde os cães não conseguem alcançar. Mais curioso é que os bichinhos usam uma mochila minúscula, equipada com rastreador e microfone para falar com as vítimas. Mais de 100 ratos já estão sendo preparados para missões que incluem até detectar doenças em gados e minas terrestres. É o mundo animal trabalhando duro. Beijo, tchau.
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4: A Rádio Cidade informa a hora certa.
0: 3h22.
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7: Oi, de volta na sua quinta-feira e atenção, uso frequente de neossoro pode levar à pressão arterial e afetar o coração. Muita gente usa spray nasal para desentupir o nariz sem imaginar o risco que isso pode trazer. O neossoro e outros descongestionantes à base de nafazolina agem direto nos vasos sanguíneos do nariz, deixando artérias e veias menores para reduzir o entupimento. O problema é que esse efeito não fica só no nariz. Uso frequente pode causar dependência, efeito rebote e até alterações na pressão arterial e no coração. A professora de farmacologia da UFF, Carla Valéria Vieira Guilarducci, explica que a nafazolina se liga aos receptores dos vasos sanguíneos responsáveis pela obstrução e reduz o fluxo de sangue na região. O que parece solução vira armadilha para quem usa sem controle. Muito cuidado. Aqui você fica sabendo.
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0: Oi, sertanejo, a maior audiência sertaneja em todo o nosso Brasil com o Cloud Bar. A participação especial é de Fred e Fabrício. Ainda teve João Bosco e Gabriel com o Camisa 10. Também o Country Beat, o Maluco e o Cowboy. Essa música é top, né, gente? Essa música, aliás, estourou no Barretão do ano passado, hein? Os meninos, os jovens do grupo Country Beat. Ainda teve Paula Matos com a participação da Simone Morena. E também teve Cleiton e Romário. Opa, cadê eu? Essa moda ajeitada. Música, aliás, estourou no Barretão do ano passado, hein? Os meninos, os jovens do grupo Country Beat. Ainda teve Paula Matos com a participação da Simone Morena. E também teve Cleiton e Romário. Opa, cadê eu? Essa moda ajeitada. O nosso Play Sertanejo toca pra você na Quintaneja, quinta-feira mais ouvida do Brasil.
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4: Eu.
3: E Geraldão.
5: Eu também.
6: Ô, Zezinho, hoje eu vou pedir pra você contar a piadinha.
4: Uma piadinha, Geraldão? Que piada você quer que eu conte?
6: Ah, Zé Bonito, hoje eu vou deixar você escolher.
4: Ó, Geraldão, eu escolher? Tá bom, então deixa eu ver aqui. Deixa eu ver. Ah, lembrei uma aqui. Pode ser de casal ou namorado?
7: Ai, meu Deus!
6: Opa, falar de amor é sempre bonito, Zé Bonito. Olha só, rimou até o seu nome. Conta aí, então, ai.
4: Então, Geraldão, tinha o casal de namorados se olhando, pegados na mão. Ela disse pra ele assim, eu amo os animais.
6: Oh, como é bonito a gente escutar isso, né, Zé?
4: Aí o caboclo pegou e falou assim pra ela, meu amor, eu também. Eu até trabalho com os animais.
7: Ai!
4: Sério, meu amor, você é veterinário? Aí ele pegou e respondeu pra ela bem rápido, não, meu bem, eu sou churrasqueiro.
6: Ô, Zezinho, eu acho que o namoro acabou.
4: Ah, Geraldão, também tô achando.
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9: É verdade.
3: Com Zé Bonito e Geraldão. Se queres, queres. Se não queres, quis.
10: Ah, mas é assim tanto, né? Forçasse.
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2: 4h42.
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3: Olha, o Léo Magalhães lançou em setembro de 2025, no ano passado, né? O volume 2 do DVD Léo Magalhães 20 anos. E nesse projeto, gente, ele traz grandes releituras de grandes sucessos e três músicas inéditas. E uma delas é a música A Fila Anda. Essa música fala de alguém que tá cansado, mas cansado por demais de ser maltratado. E decide, sim, decide por um ponto final nessa relação. Bora curtir essa moda do Léo Magalhães.
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1: Emília Eduardo.

da música sertaneja pra você. Ainda teve Ale Vieira com Kleber e Cauã, né? Também teve Emílio e Eduardo com a participação especial de Fred e Fabrício. Também teve Léo Magalhães, A Fila Anda. Essa moda é ajeitada, hein? Essa moda é arrumada. É o nosso Play Sertanejo, levando até você o que é de melhor da nossa música sertaneja. Um abraço especial pra você.

0: Gente, a Larissa Manoela, hein? Ela apareceu nas redes sociais com um comunicado importante. A atriz contou que passou por uma cirurgia para tratar a endometriose e foi às redes sociais explicar o procedimento e tranquilizar o público, né? Ela que já vinha sendo especulada sobre uma possível gravidez. Ela esclareceu que o inchaço percebido por algumas pessoas era sim consequência normal do pós-operatório e não sinal de gravidez. Larissa convive com a doença há anos e disse que o quadro estava estabilizado há cerca de 4 anos com medicação hormonal e a decisão de operar foi tomada junto com o seu médico no momento mais calmo da agenda profissional. A atriz também falou que a cirurgia faz parte do seu sonho de ser mãe no futuro e garantiu que a recuperação está tranquila e, inclusive, desmentiu os rumores de que estaria esperando um filho do seu marido André Luiz.
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2: A Rádio Cidade informa a hora certa.
3: 5:02.
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2: Uma pesquisa de opinião realizada pelo Instituto Poder Data em parceria com a AIA, divulgada nesta quinta-feira, revelou que a grande maioria dos cidadãos do país coloca a política acima do futebol. De acordo com os dados apresentados, 83% dos brasileiros entrevistados afirmaram que acham muito mais importante ver o candidato em quem eles votarem vencer a eleição e se tornar o novo presidente do Brasil do que ver a seleção brasileira de futebol conquistar o título da Copa do Mundo da FIFA. Esse resultado mostra que o interesse pelo futuro do governo nacional superou com grande vantagem a tradicional paixão nacional pelo esporte.
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0: Sertanejo, com o melhor da nossa música sertaneja. Aqui você curte sempre, sempre o que há de melhor do cenário sertanejo, hein? Hoje, quinta-feira, a gente segue tocando as melhores. É hora de Breno e Caio César. A participação especial é da Simone Mendes.
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Thiago, essa rapaziada também tem história, tem experiência, hein? É um clássico, podemos dizer assim? Pode, produção? É um clássico, essa música é de 2015. E o Thiago tem tantos anos de estrada que cada ano que passa, esses meninos é que nem vinho, né? Só melhora. A participação foi dos irmãos também, que já não são tão menininhos assim, né? O João Neto e Federico. Ainda teve Bruno César e Rodrigo. E também teve Danilo e Davi. Não mexe nas minhas gavetas. Essa música tem uma história bem legal, né? Você curtiu também aqui no Play o Jadson, Coração Ressacado. Aí é moda arrumada, hein? E abrimos a sequência com Brini, Caio César e Simone Mendes. Assim a gente fecha a nossa primeira hora aqui do Play Sertanejo, edição de quinta-feira com você. Já já tem mais músicas aqui na maior audiência sertaneja do Brasil.

0: 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A Rádio Cidade informa a hora certa.
1: 5:22.
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6: De volta, que bom ter você aqui. Os planos de saúde fecharam abril de 2026 com 52,96 milhões de beneficiários. Crescimento de 1,6% em relação ao mesmo mês do ano passado. A faixa de 59 anos ou mais foi a que mais cresceu. Saiu de 8,45 milhões para 8,71 milhões de beneficiários, uma alta de 3,1%. Já a população entre 19 e 58 anos registrou expansão de 1,8%, alcançando 32,27 milhões de vínculos. Enquanto isso, o número de beneficiários de 0 a 18 anos permaneceu praticamente estável, com queda de 0,1%. No total, 44,5 milhões de beneficiários estão em planos coletivos, 84% da carteira, sendo 38,7 milhões em contratos coletivos empresariais. Já nos planos exclusivamente odontológicos, o setor encerrou abril com 35,98 milhões de beneficiários, crescimento de 3,5% na comparação anual. Aqui você fica sabendo. A gente volta amanhã na

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Seguimos aqui no Play Sertanejo com o melhor da música sertaneja. Uma boa quinta-feira pra você que tá ligadinho junto com a gente. Olha, a dupla Diego e Vitor Hugo, eles estão chegando agora, hein, com o sucesso Beijei a Cura. Essa música foi lançada em abril no projeto O Décimo. Olha, esse projeto é maravilhoso. E essa música que fala de uma história bem difícil, né? Que é o término e o encontro de um novo amor, hein? Bora curtir então o Diego e Vitor Hugo aqui. Play Sertanejo.

0: Day, Elis Justin. Cowgirl, essa aqui é pras meninas, as nossas cowgirls, né? As nossas lindas, as patroas que mandam no nosso coração, né? Ainda teve Enzo Rabelo com a participação especial do seu papai, o Bruno. Também teve Chitãozinho e Chororó. Esse aqui dispensa comentários, né? Já não dispensa comentários porque não são tão meninos assim e o talento deles atravessam gerações. A cada ano que passa, só melhoram. E a gente abriu a segunda hora de hoje ao som de Diego e Vitor Hugo. Beijei a cura. Esse é o Play Sertanejo, o melhor da música sertaneja pra você.
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1: A Rádio Cidade informa a hora certa.
0: 5h41.
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11: Fala, meu povo, já estamos de volta. Esse é o Play Sertanejo, o programa sertanejo mais ouvido do Brasil. É hora de Henrique e Juliano. É hora de Última Saudade.
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0: Os bastiões aqui no Play Sertanejo, hein? Israel e Rodolfo, não? Mas quase. Ainda teve Felipe Ferrari, também teve Hugo e Guilherme. Você curtiu ainda o Kaique e Felipe. E abrimos a sequência com a última saudade dos irmãos Henrique e Juliano. E assim a gente fecha a edição de hoje, quinta-feira. Um abraço especial pra você que esteve com a gente. Uma boa quinta. Amanhã o Play tá de volta sempre, levando até você o que há de melhor da nossa música sertaneja. Até lá. Tchau, tchau. Tudo de bom pra você.
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2: A Rádio Cidade informa a hora certa.
3: 5:59.
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Em nome do Pai, e do Filho, e do Espírito Santo. Amém. O anjo do Senhor anunciou a Maria, e ela concebeu pelo Espírito Santo. Ave Maria.

Maria, cheia de graça, o Senhor é convosco. Bendita sois vós entre as mulheres, e bendito é o fruto do vosso ventre, Jesus. Santa Maria, Mãe de Deus, rogai por nós, pecadores, agora e na hora de nossa morte. Amém. Eis aqui a serva do Senhor, faça-se em mim segundo a vossa palavra. Ave Maria, cheia de graça, o Senhor é convosco. Bendita sois vós entre as mulheres, e bendito é o fruto do vosso ventre, Jesus. Santa Maria, Mãe de Deus, rogai por nós, pecadores, agora e na hora de nossa morte. Amém. E o Verbo divino se fez carne e habitou entre nós. Ave Maria, cheia de graça, o Senhor é convosco. Bendita sois vós entre as mulheres e bendito é o fruto do vosso ventre, Jesus. Santa Maria, Mãe de Deus, rogai por nós, pecadores, agora e na hora de nossa morte. Amém. Rogai por nós, Santa Mãe de Deus, para que sejamos dignos das promessas de Cristo. Oremos. Infundi no nosso espírito a vossa graça, ó Pai, vós que na anunciação do anjo nos revelastes a encarnação do vosso Filho, pela sua paixão e cruz, conduzi-nos à glória da ressurreição. Por Cristo nosso Senhor. Amém.

Queridos irmãos e queridas irmãs, neste momento eu vou abençoar a água, que você possa pegar aí o seu copo de água, a sua garrafinha, para que você possa beber esta água, também usá-la aí na sua casa, aspergir os quartos e também no seu carro, na sua casa, sendo sempre esse instrumento de salvação.

Irmãos e irmãs em Cristo, invoquemos o Senhor nosso Deus, para que se digne abençoar esta água, que vai ser usada por todos nós, recordando sempre o nosso batismo, que Ele se digne ajudar-nos a permanecermos fiéis ao Espírito que recebemos. Oremos. Senhor Deus Todo-Poderoso, fonte e origem de toda a vida, abençoai esta água que vamos usar, confiantes para implorar o perdão dos nossos pecados e alcançar a proteção da vossa graça contra toda doença e cilada do inimigo. Concedei, ó Deus, que por vossa misericórdia jorrem sempre para nós as águas da salvação, para que possamos nos aproximar de vós com um coração puro e evitar todo o perigo do corpo e da alma. Por Cristo nosso Senhor. Amém. Que esta água relembre o nosso batismo e o Cristo que nos salvou. Amém.

consagração a Nossa Senhora da Conceição Aparecida. Ó Maria Santíssima, pelos méritos de Nosso Senhor Jesus Cristo, em vossa querida imagem de Aparecida, espalhais inúmeros benefícios sobre todo o Brasil. Eu, embora indigno de pertencer ao número de vossos filhos e filhas, mas cheio de desejo de participar dos benefícios de vossa misericórdia, prostrado a vossos pés, consagro-vos o meu entendimento, para que sempre pense no amor que mereceis. Consagro-vos a minha língua, para que sempre vos louve e propague a vossa devoção. Consagro-vos o meu coração, para que depois de Deus vos ame sobre todas as coisas. Recebei-me, ó Rainha incomparável, vós que o Cristo crucificado deu-nos por mãe, no ditoso número de vossos filhos e filhas. Acolhei-me debaixo de vossa proteção, socorrei-me em todas as minhas necessidades, espirituais e temporais, sobretudo na hora de minha morte. Abençoai-me, ó celestial cooperadora, e com vossa poderosa intercessão, fortalecei-me em minha fraqueza, a fim de que, servindo-vos fielmente nesta vida, possa louvar-vos, amar-vos, dar-vos graças no céu e por toda a eternidade. Assim seja. Amém. Nossa Senhora da Conceição Aparecida, rogai por nós.

O Senhor esteja convosco, Ele está no meio de nós. Que Deus os abençoe e vos guarde. Amém. Que Ele vos ilumine com a luz da sua face e vos seja favorável. Amém. Que Ele vos mostre o seu rosto e vos traga a paz. Pela intercessão da nossa padroeira, a Senhora Aparecida, abençoe-vos Deus Todo-Poderoso, Pai e Filho e Espírito Santo. Amém. Fiquemos na paz, que o Senhor sempre nos acompanhe. Amém.

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Uma boa noite para você.

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1: A Rádio Cidade informa a hora certa.
2: 6:22.
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0: 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A Rádio Cidade informa a hora certa.
1: 6h56. 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

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O grande homem mantém seu modo de pensar independentemente da opinião pública. É tranquilo, calmo, paciente, não grita nem se desespera. Pensa com clareza, fala com inteligência, vive com simplicidade. É do futuro e não do passado. Sempre tem tempo. Não despreza nenhum ser humano. Causa a impressão dos vastos silêncios da natureza. O céu, o oceano, o deserto. Não é vaidoso. Como não anda à cata de aplausos, jamais se ofende. Possui sempre mais do que julga merecer. Está sempre disposto a aprender, mesmo com as crianças. Trabalha pelo prazer do trabalho em si, não pela recompensa material. Vive dentro do seu próprio isolamento espiritual, onde não chegam nem o louvor, nem a censura. Não obstante, seu isolamento não é frio. Ama, sofre, pensa, compreende. O que você possui, dinheiro ou posição social, nada significa para ele. Só lhe importa o que você é. Despreza a opinião própria, tão depressa verifica o seu erro. Não respeita usos estabelecidos e venerados por espíritos tacanhos. Respeita somente a verdade. Tem mente de homem e coração de menino. Conhece a si mesmo, tal qual é. E conhece a Deus.

0: Está no ar a Voz do Brasil. As notícias do governo federal que movimentaram o país no dia de hoje.
1: Olá, boa noite.
2: Boa noite para você que nos acompanha em todo o país.
1: Quarta-feira, 24 de junho de 2026.
2: Vamos ao destaque do dia: emprego.
1: Dados do Ministério do

0: Esse é o nosso desafio, é o desafio da infraestrutura aeroportuária do Brasil. A gente conseguiu fazer a requalificação dos grandes aeroportos e a gente tinha um grande desafio, que era investir e requalificar os aeroportos regionais, porque o presidente Lula entende que o transporte aéreo não é apenas para a elite, não é para uma parte da população, mas é para todos os brasileiros.
1: Bom, em Ponta Porã, que é a cidade que faz fronteira aí com o Paraguai, o terminal aeroportuário ficou 5 vezes maior. A capacidade anual saltou de 30 mil para 130 mil passageiros. O aeroporto também ganhou novos espaços comerciais, teve aí ampliação do estacionamento e mais posições para aeronaves comerciais. Na capital, Campo Grande, o aeroporto agora está preparado para receber voos internacionais com 3 pontos de embarque, novos equipamentos de inspeção, sala de embarque aí com 7 portões, a capacidade de atendimento saltou de 950 mil para 2 milhões e 600 mil passageiros por ano. E em Corumbá, cidade que dá acesso ao Pantanal, o aeroporto conta agora com novos espaços de embarque, check-in, inspeção de passageiros e estacionamento também. Além de aumentar a capilaridade logística e impulsionar o desenvolvimento da economia sul-mato-grossense, esses novos terminais também vão reforçar a infraestrutura para atender moradores, turistas, empresários e produtores que dependem, né, do transporte aéreo diariamente. Mariana, Luciano.
2: Obrigada, Graziele Bezerra, pelas suas informações ao vivo aqui na Voz do Brasil.
3: E ainda em Mato Grosso do Sul, mais cedo, o presidente anunciou a retomada de uma fábrica de fertilizantes que vai contribuir para a segurança alimentar e o fortalecimento da produção agrícola no Brasil.
2: A obra vai contar com 5 bilhões de reais do novo PAC e vai gerar cerca de 8 mil empregos.
4: Os fertilizantes ricos em nitrogênio são essenciais para o rápido crescimento de plantações. Por isso, costumam ser usados para aumentar a produtividade de lavouras de soja, milho e feijão, por exemplo, para reduzir a dependência de outros países e garantir que esse produto continue fortalecendo a produção interna. O governo do Brasil anunciou a retomada das obras da unidade de fertilizantes nitrogenados 3, na cidade de Três Lagoas, no Mato Grosso do Sul. Serão investidos mais de 5 bilhões de reais com apoio do novo PAC. A ministra da Casa Civil, Miriam Belchior, destaca o potencial de obras como essa para o desenvolvimento do país.
5: Gera emprego, gera crescimento no país, é bom para todo mundo. Reúne o setor público, reúne o setor privado, as nossas estatais.
4: A retomada da construção da fábrica, que estava paralisada desde 2015, deve gerar cerca de 8 mil empregos diretos e indiretos. As operações estão previstas para começarem em 2029. O empreendimento será da Petrobras, que assinou contratos com as empresas responsáveis pela conclusão da obra. De acordo com a presidente da estatal, Magda Jambriar, a localização da fábrica é estratégica.
6: Isso é fertilizante para Mato Grosso, Mato Grosso do Sul, Goiás, Paraná, São Paulo, região que concentra nada mais, nada menos do que 40% da demanda brasileira de ureia.
4: A ureia é um dos principais fertilizantes nitrogenados utilizados pelos agricultores. Quando entrar em operação, a fábrica terá capacidade para produzir o equivalente a 16% da demanda nacional. Para o presidente Lula, a retomada da obra representa um passo importante para fortalecer a produção de fertilizantes à base de nitrogênio nacional e impacta diretamente no preço dos alimentos.
7: Você tem quase que 85% da estrutura de uma obra como essa, de repente para e fica 12 anos parada. E o Brasil pagando preços absurdos de fertilizantes que poderiam ser produzidos no Brasil, que aumenta a cada guerra que alguém quer dar no outro lá fora. E o pobre brasileiro que vai comprar uma fruta, que vai comprar uma comida, paga o preço dessa guerra.
4: Quando a unidade de Três Lagoas entrar em operação, junto a outras 3 unidades comandadas pela Petrobras, a estatal projeta atender cerca de 35% do mercado nacional de ureia até 2029. Antes da retomada das fábricas, 100% da ureia consumida no país era importada. Reportagem Márcia Fernandes.
3: E também em Ponta Porã, o presidente Lula entregou hoje mais de 1.300 títulos de terra para assentados da reforma agrária.
2: A ação faz parte do programa Terra da Gente, que visa agilizar a destinação de terras no país. A segurança do título da terra chegou para 1.390 famílias do assentamento Itamaraty, em Mato Grosso do Sul. A entrega dos documentos aos produtores em um dos maiores assentamentos da reforma agrária do país foi feita pelo presidente Lula. O representante da Cooperativa dos Agricultores Familiares do assentamento Itamaraty, Ataíde Zambrucci, destacou os impactos para a comunidade.
8: Nós necessitamos desse título para as cooperativas poder crescer, recursos financeiros, agroindústria, para produzir alimento para esse Brasil. É dar de comer para a nossa agricultura, para os nossos alunos na escola, para a nossa Conab. Esse título representa muita coisa para nós.
2: Com mais de 50 mil hectares, o assentamento abriga cerca de 2.800 famílias, que produzem leite, grãos, frutas e hortaliças, e que também criam pequenos animais. Com o título definitivo da terra, os assentados passam a ter estabilidade para produzir e acessar políticas públicas, como crédito e assistência técnica rural. O presidente Lula destacou o esforço do governo para fazer desapropriações que levam à reforma agrária.
7: E está ficando cada vez mais caro. Não pensa que é barato, não, porque é caro. Desapropriar uma fazenda aqui nesse estado é muito caro. Não pense que é fácil fazer. Tudo é uma guerra contra a lei. Tudo é uma guerra contra o manual, porque o manual é quase tudo para criar dificuldade. É como se a gente estivesse subindo uma escada. A gente cansa, mas a gente não pode desanimar. A gente cansa, mas a gente não pode desanimar.
2: Também foi entregue o título de propriedade à comunidade quilombola Picadinha, localizada em Dourados. Foi assinado ainda acordo para a destinação de mais 72 mil hectares no estado para a reforma agrária. A medida deve resultar na criação de 33 novos assentamentos para quase 5.800 famílias. Foram entregues ainda 42 unidades habitacionais em outros 10 assentamentos sul-mato-grossenses, em um investimento de 4 milhões de reais. Reportagem Luana Karen.
3: E o presidente Lula também comentou hoje assuntos internacionais.
2: Ele prestou solidariedade às vítimas do terremoto na Venezuela e ofereceu apoio ao país para a presidente venezuelana, Delcy Rodríguez.
3: E parabenizou o novo presidente eleito da Colômbia, Thaisa Vitória, tem os detalhes.
9: Pela rede social X, o presidente Lula disse que tomou conhecimento com grande preocupação e consternação dos impactos causados pelo terremoto que assolou a Venezuela ontem. O presidente disse ainda que instruiu o Ministério de Relações Exteriores e a Embaixada do Brasil na capital venezuelana, Caracas, a avaliarem as medidas de assistência que o Brasil possa tomar para ajudar os atingidos. Ainda ontem à noite, o Itamaraty divulgou nota declarando que não há brasileiros registrados entre as vítimas até o momento. Em evento nesta quinta-feira, em Mato Grosso do Sul, o presidente Lula disse que já conversou com a presidente da Venezuela, Delcy Rodríguez.
7: Nós fizemos uma reunião com vários ministros agora. Eu falei que a presidenta Delcy da Venezuela, de manhã do carro, para perguntar para ela o que ela precisava que a gente fizesse. E nós estamos reunindo vários ministros para a gente mandar tudo o que for necessário mandar para a Venezuela. Água, bombeiro, defesa civil, comida, remédio.
9: E pela mesma rede social, o presidente parabenizou o povo colombiano pelo processo democrático e soberano que elegeu Abelardo de la Espriella nas eleições do último domingo. Lula destacou a amizade entre Brasil e Colômbia e disse que ela é fundamental para a superação de desafios comuns, como a preservação da Amazônia, o enfrentamento da pobreza e o combate ao crime organizado. Reportagem Thaisa Vitória.
2: E agora há pouco, o presidente Lula divulgou em uma rede social que vai enviar, na manhã dessa sexta-feira, uma missão humanitária de busca e resgate urbano na Venezuela.
3: O Brasil vai enviar um avião KC-390 da Força Aérea Brasileira, que vai sair de Guarulhos com 36 bombeiros, técnicos da Defesa Civil Nacional, da Agência Nacional de Telecomunicações e 9 toneladas de equipamentos para socorro às vítimas.
2: No sábado, o Brasil vai enviar equipamentos para montagem de um hospital de campanha, purificadores de água com painel solar, medicamentos e material médico para cirurgias.
3: Lula afirmou também que segue acompanhando o trabalho de resgate. resgate e que o Brasil vai prestar todo o apoio necessário ao povo venezuelano.
2: Benefícios tarifários do Acordo de Livre Comércio entre Mercosul e União Europeia começaram a vigorar no mês passado.
3: Com eles, inúmeras oportunidades de negócio se abrem para empresas brasileiras no continente europeu, inclusive para as pequenas e médias.
2: E o governo do Brasil quer levar aos empresários mais conhecimento sobre essas oportunidades. Por isso, amanhã vai lançar uma plataforma voltada para eles.
3: Quem nos conta os detalhes sobre isso é o presidente da Agência Brasileira de Promoção das Exportações, a Apex Brasil, Laudemir Miller, que fala conosco ao vivo de São Paulo agora. Boa noite, presidente.
10: Boa noite.
3: Presidente, amanhã o senhor vai participar junto com o vice-presidente Geraldo Alckmin e o ministro do Desenvolvimento, Indústria, Comércio e Serviços, Márcio Elias Rosa, de um encontro com empresários, para apresentar a eles as oportunidades de negócios que podem surgir a partir da entrada em vigor do Acordo de Livre Comércio entre o Mercosul e a União Europeia, né? Que oportunidades são essas?
10: Olha, são oportunidades trilionárias. O Acordo Mercosul-União Europeia está trazendo está formando os maiores blocos do mundo, maiores blocos econômicos. E para vocês terem uma ideia, a Europa, ela traz de fora do bloco, ela importa 3 trilhões de dólares. E o acordo, ele vai abranger mais de 9 mil produtos, sendo que desses 5 mil produtos já estão com tarifa zero. E o que significa na prática? Significa que, por exemplo, hoje, né, antes do acordo, para a gente exportar um mel para a Europa, o produtor brasileiro pagava 17% de tarifa, de imposto. Para exportar uva, tinha que pagar 11%, 12%. Para exportar máquina, tinha que pagar imposto também. E com o acordo, essas tarifas vão reduzir e nós temos 5 mil produtos que essa tarifa já é zero. Então, isso vai melhorar muito os negócios do Brasil e vai dar acesso a um mercado de 3 trilhões de dólares.
2: E vocês vão apresentar também, né, presidente, ferramentas para que esses empresários possam aproveitar melhor essas oportunidades. Uma delas é uma plataforma desenvolvida pela Apex Brasil sobre produtos brasileiros aptos a disputar esse espaço no mercado europeu, não é isso? Fala mais para a gente sobre essa plataforma, como é que ela vai funcionar?
10: É isso mesmo, Mariana. É porque o que a gente quer é que cada empresário ele possa ter a exata noção de qual que é a situação do seu produto. Ou seja, eu estou produzindo aqui o meu produto, ele, afinal de contas, a tarifa caiu ou não, quanto que é, qual é o benefício que eu vou ter nesse acordo, né? Então, essa ferramenta, ela vai estar disponível, é uma ferramenta que pode ser usada no computador, pode ser usada no celular e cada um vai poder saber exatamente a sua situação, o produto que ele tem, o quanto que ele está sendo beneficiado. Mas saber qual é a oportunidade, né? É só o primeiro passo. O que a gente quer mesmo é que esse empresário possa transformar essa oportunidade em negócio. E por isso que a Apex Brasil, junto com vários parceiros, nós já planejamos, a gente tem uma programação de nos próximos 12 meses, até julho do ano que vem, nós vamos fazer 150 eventos de negócios só para o mercado europeu, onde a gente pretende aí beneficiar em torno de 2.600 empresas para que o empresário conheça a oportunidade que tem, mas principalmente em conhecendo essa oportunidade possa encontrar compradores europeus e aí sim exportar e fazer negócio.
3: Bom, e essa plataforma pode também estimular as pequenas e médias empresas brasileiras a entrarem nesse novo mercado trilionário, né, que o senhor falou. O estímulo às exportações de empresas de pequeno porte é uma das metas da Apex para os próximos anos, não é isso?
10: Exato, Luciano. Isso é muito importante. É que todo mundo que está ouvindo a Voz do Brasil, os nossos empresários, as nossas cooperativas, os nossos produtores rurais, acreditem que a exportação é possível para todo mundo. É possível para os médios e também é possível para os pequenos. O que precisa fazer? Tem que se preparar, tem que entender o mercado e nisso a Apex Brasil pode ajudar muito. Com ferramentas de inteligência de mercado, planos de negócios e principalmente participar das nossas feiras, das nossas rodadas de negócios, tanto no exterior como no Brasil, quando a gente traz compradores internacionais ao Brasil. Então essa é uma grande mensagem, que é uma grande oportunidade para todos, pequenos e médios também têm essa oportunidade, se prepararem, contando com o nosso apoio, a gente tem uma segurança muito boa de que também essa oportunidade vai ser viável e se transformar em negócio para eles.
2: Agora, o senhor mencionou anteriormente alguns itens que vão estar beneficiados aí pelo acordo, mel, por exemplo. A Apex já mapeou, né, o que vai ter. Essa redução tarifária.

0: tarifária para exportação para a Europa. Esses itens, eles coincidem com aqueles que vão ter aumento de tarifas imposto pelos Estados Unidos, né, no, na última taxação?
1: Estados Unidos, mas a Europa é uma grande oportunidade que se abre também para os exportadores brasileiros. E para vocês terem uma ideia, a exportação do Brasil para os Estados Unidos, se a gente comparar janeiro a maio do ano passado com janeiro a maio deste ano, houve uma redução de em torno de 2 bilhões de dólares da nossa exportação. Só que ao mesmo tempo que nós caímos a nossa exportação para os Estados Unidos, o Brasil aumentou a exportação para a Europa. Nós exportamos a mais 1 bilhão e meio para a Europa, nós exportamos 8 bilhões a mais para a China e exportamos, por exemplo, para a Índia, quase 2 bilhões de dólares a mais também. Então, embora tenha caído a exportação para os Estados Unidos, o Brasil bateu recorde de exportação esse ano, se a gente pegar janeiro a maio, onde nós tivemos 12 bilhões de dólares a mais. E interessante, Luciano, é que das 2.000 empresas que estão com a Apex Brasil, que a gente trabalha, que a gente apoia e exportam para os Estados Unidos, nós tivemos 72% dessas empresas, elas diversificaram o mercado. Elas continuam exportando para os Estados Unidos, mas passaram também a exportar para outros
2: mercados. Presidente, nós temos apenas um minutinho a mais.
1: Para a diversificação.
2: Atualmente o comércio entre Brasil e União Europeia movimenta cerca de 100 bilhões de dólares por ano. Você já tem uma estimativa de quanto esse fluxo pode crescer com a entrada em vigor, né, desse acordo?
1: Olha, Luciano, nós fizemos um estudo pegando só 543 produtos, que são aqueles que a gente tá priorizando, só esses 543 produtos, na estimativa da Apex Brasil, no nosso estudo, que são os nossos produtos prioritários, eles podem render ao Brasil no curto prazo, nos próximos 12 meses, um incremento de exportação de até 1 bilhão de dólares. E aí, basta também colocar que a gente tem não só esses 543, mas a gente tem milhares de outros produtos também com oportunidade, de modo que eu acho que a gente está com uma expectativa muito positiva de ter um crescimento aí de pelo menos 1 bilhão de dólares nos próximos meses para a Europa.
0: Muito bem, nós conversamos com Laudemir Miller, presidente da Apex Brasil, a agência brasileira de promoção de exportações. Muito obrigada pela sua entrevista aqui à Voz do Brasil, presidente.
1: Obrigado, Mariana. Boa noite a todos.
2: Garantir acesso à educação, lazer e proteção para crianças e adolescentes é um dever do Estado e de toda a sociedade, como estabelece a Constituição Federal.
0: Mas essa realidade ainda é distante para mais de 1 milhão e 600 mil jovens de todo o país submetidos ao trabalho precoce.
2: Para mudar esse cenário, o Ministério do Trabalho e Emprego lançou o novo Plano Nacional de Erradicação do Trabalho Infantil.
0: Com metas válidas até 2035, a iniciativa quer fortalecer a rede de fiscalização e assistência social em todo o Brasil.
3: Brincar, estudar e se desenvolver. Direitos que ainda estão longe da realidade de milhões de crianças e adolescentes brasileiros. Segundo o IBGE, em 2024, o país registrou cerca de 1 milhão 650 mil crianças e adolescentes entre 5 e 17 anos em situação de trabalho infantil. O Nordeste concentra o maior número de casos, com 506 mil crianças e adolescentes nessa condição, seguido pelas regiões Sudeste, Norte, Sul e Centro-Oeste. Entre as principais causas estão a desigualdade social, a baixa renda familiar e a evasão escolar. No Brasil, qualquer trabalho é proibido para menores de 14 anos. Dos 14 aos 16 anos, só é permitido na condição de jovem aprendiz. Para enfrentar esse problema, o Ministério do Trabalho e Emprego lançou o Plano Nacional de Prevenção e Erradicação do Trabalho Infantil e Proteção a Adolescentes no Trabalho, com vigência até 2035. Uma conquista coletiva, destacou Roberto Guimarães, coordenador nacional de erradicação do trabalho infantil.
4: Esta quarta edição representa avanços significativos que conferem maior estabilidade, continuidade e capacidade de planejamento de longo prazo.
3: O documento reúne metas, indicadores e estratégias para fortalecer a proteção de crianças e adolescentes em todo o país. A proposta foi construída de forma coletiva, com participação do governo, trabalhadores, empregadores, sistema de justiça, sociedade civil, Brasil e organismos internacionais. Para o ministro do Trabalho e Emprego, Luiz Marinho, cabe à sociedade monitorar, fiscalizar as metas do plano e combater o trabalho infantil.
5: Esse é o compromisso deste quarto plano. O compromisso de todos e todas, para que nós possamos sonhar e trabalhar para realizar esse sonho, para um dia sermos declarados trabalho infantil erradicado.
3: Para adolescente de Sergipe, Ellen Hipólito, representante do comitê que debateu o novo plano, lugar de criança não é no trabalho, é na escola, no brincar e na oportunidade de sonhar com um futuro melhor.
6: É por isso que esse plano, ele é muito mais do que um documento. Ele representa a construção de oportunidades e para que crianças e adolescentes, eles possam realmente estar na escola e sonhar, que é o que a gente sempre quer na nossa infância.
3: Com duração de 10 anos, o novo plano vai orientar as políticas públicas de combate ao trabalho infantil em todo o país. A meta é fortalecer a rede de proteção e garantir que crianças e adolescentes tenham acesso à educação, ao lazer e ao desenvolvimento pleno de seus projetos de vida. Reportagem Pablo Mundim.
2: E essas foram as notícias do Governo do Brasil.
0: Uma realização da Secretaria de Comunicação Social da Presidência da República.
2: Com produção da Empresa Brasil de Comunicação.
0: Fique agora com as notícias do Poder Judiciário e do Congresso Nacional. Boa noite.
2: Boa noite para você. Até amanhã. Música.

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1: Você vai ouvir agora notícias do Poder Judiciário.
2: STF começa a julgar ações que questionam a exclusão de pessoas com autismo da isenção de impostos na compra de veículos.
3: STJ valida o uso da ferramenta conhecida como teimosinha em execuções fiscais.
2: TSE lança manual do eleitor.
3: Boa noite, eu sou Marcela Luiza.
2: E eu sou Walter Lima.
3: O Supremo Tribunal Federal começou a analisar dispositivos da regulamentação da reforma tributária que restringiram a isenção de impostos na compra de veículos por pessoas com deficiência.
2: A discussão envolve as regras de isenção do imposto sobre bens e serviços e da contribuição sobre bens e serviços instituídos pela reforma tributária.
3: Pela nova legislação, pessoas com deficiência têm direito à alíquota zerada na compra de veículos, mas o benefício foi restrito ao excluir situações que demandam suporte à mobilidade, como o autismo de nível 1. Na sessão de hoje, o plenário escutou as partes do processo. Depois, o julgamento foi suspenso e será retomado em uma outra data ainda a ser definida. A reiteração automática de ordens de bloqueio via Cisbajude pela chamada teimosinha é medida legítima para efetivar a execução, cabendo ao executado demonstrar causas impeditivas do gravame.
2: Essa tese do STJ deve ser seguida pelos tribunais de todo o país. Fátima Uchoa.
4: A teimosinha permite a repetição automática das ordens de bloqueio de dinheiro nas contas bancárias do devedor sem necessidade de nova decisão judicial. Para o relator na primeira sessão do STJ, ministro Sérgio Cucchina, essa ferramenta contribui para a efetividade da execução, a duração razoável do processo e a eficiência da prestação jurisdicional, além de contribuir para impedir o esvaziamento de contas pelo devedor e aumentar as chances de localização de ativos financeiros para satisfazer o crédito. Ainda segundo o ministro, o risco de a teimosinha alcançar valores protegidos por lei é controlado pelos meios legais de impugnação e pelo dever do juiz de cancelar indisponibilidades irregulares ou excessivas.
3: TSE lança Manual do Eleitor, um guia que reúne as principais orientações para quem vai participar das eleições 2026.
2: O anúncio foi feito pelo presidente do TSE, ministro Cássio Nunes Marques, durante sessão desta quinta-feira. Estevão Furtado.
5: Além das versões impressa e digital do manual, a iniciativa também prevê vídeos explicativos no canal da Justiça Eleitoral no YouTube, um site exclusivo e conteúdos nas redes sociais do Tribunal. Entre as orientações estão a obrigatoriedade de apresentar um documento oficial com foto para votar e a proibição do uso de celular na cabine de votação, medida que garante o sigilo do voto. O presidente também destacou o lançamento do programa Seu Voto Importa, que amplia ações de inclusão e acessibilidade nas eleições e busca incentivar especialmente a participação de jovens de 16 e 17 anos no processo eleitoral.
3: Estatal é condenada a indenizar analista de RH ameaçada com canivete.
2: A trabalhadora deve receber R$12 mil por danos morais. Marja Lacerda.
6: A analista trabalhava em uma empresa que prestava serviços para a Celesc Distribuição em Blumenau, Santa Catarina. Quando a empresa foi vendida, o salário dos empregados passou a atrasar. Um deles, num ato de desespero, fez a analista refém, ameaçando de morte. Para os ministros do TST, a Celesc, como empresa contratante, também é responsável por descumprir as normas de segurança no trabalho, permitindo que a trabalhadora terceirizada fosse exposta à situação de risco.
3: Justiça Federal atende a pedidos do MPF e determina consolidação de terra indígena no Pará.
2: Entes governamentais foram condenados a pagar mais de R$2 milhões por danos morais coletivos por omissão histórica. Vanessa Pereira.
7: A sentença reconheceu a validade do decreto estadual publicado em 1945, que garante o direito do território ao povo indígena Amanaié, no Pará. Além do pagamento de indenização por danos morais coletivos e por omissão histórica, o governo do Pará, o Instituto de Terras do Pará, a União e a FUNAI deverão fazer estudos técnicos e realizar a retirada de ocupantes irregulares da área.
3: Você acompanha outras...
7: Pará, o Instituto de Terras do Pará, a União e a FUNAI deverão fazer estudos técnicos e realizar a retirada de ocupantes irregulares da área.

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1: Eu sou Paula Groba.
2: E eu sou Humberto Pinheiro.
1: E estes são os destaques de hoje do Jornal do Senado, que começa agora.
2: Próximo presidente da República enfrentará desafio de ajuste fiscal, aponta relatório da IFE.
1: Discussão no STF sobre controle de gastos públicos repercute no Senado.
2: Nova lei amplia atendimento no SUS para pessoas com dor crônica.
1: Boa noite.
2: Boa noite.
1: Existem dores que duram meses ou até anos, afetam milhões de brasileiros e podem comprometer o trabalho, o sono e a qualidade de vida.
2: Para ampliar o atendimento a esses pacientes, uma nova lei garante assistência integral pelo SUS e cria o Dia Nacional de Conscientização e Enfrentamento da Dor Crônica. A repórter Marcela Cunha tem os detalhes.
3: As pessoas que convivem com dor crônica agora têm direito a atendimento integral pelo SUS. O texto prevê acompanhamento na rede pública e determina que o paciente seja informado sobre os riscos e possíveis efeitos adversos dos tratamentos. Segundo a Sociedade Brasileira de Estudos da Dor, a condição atinge cerca de 60 milhões de pessoas no Brasil. Para o senador Dr. Irã, do Progressistas de Roraima, a medida corrige uma lacuna no acesso a tratamento.
4: Um tema tão importante que é negligenciado pelo nosso Sistema Único de Saúde, que tem um tripé pétreo da universalidade, da equidade e da integralidade, que é o nosso SUS. Ao fazer a defesa desse projeto, você beneficia essas pessoas para que elas tenham acesso amplo e rápido ao nosso sistema de saúde, pessoas com dor crônica, e eu me incluo aqui, e assim é com muitas pessoas.
3: A nova lei também cria o Dia Nacional de Conscientização e Enfrentamento da Dor Crônica em 5 de julho. A data será representada pela cor verde e deve estimular campanhas sobre prevenção, diagnóstico, opções de tratamento e combate ao preconceito contra quem vive com dor constante. Para a senadora doutora Eudócia, do PSDB de Alagoas, a criação de uma data nacional tem um papel estratégico na ampliação da conscientização e na mobilização de profissionais e gestores em torno do tema.
5: A iniciativa confere visibilidade a uma condição que afeta milhões de brasileiros e que muitas vezes permanece invisível no debate público. A dor crônica compromete a qualidade de vida, limita a autonomia e interfere nas relações sociais, familiares e profissionais, configurando um importante desafio para o sistema de saúde e para a sociedade.
3: O projeto teve origem na Câmara dos Deputados e foi aprovado pelo Senado em maio, sob relatoria do senador Flávio Arnes, do PSB do Paraná. A regulamentação pelo Executivo deverá detalhar como esse acompanhamento será oferecido no SUS.
1: E o senador astronauta Marcos Pontes, do PL de São Paulo, defendeu que a avaliação para o exercício da atividade médica seja realizada pelo Conselho Federal de Medicina e não pelo Ministério da Educação, como prevê a medida provisória editada pelo governo federal. A proposta torna obrigatória a aprovação de um exame nacional para exercer a profissão. O texto já está em vigor, mas ainda precisa ser analisado pelo Congresso Nacional.
2: Segundo o parlamentar, a certificação dos profissionais deve ficar sob responsabilidade da entidade que representa a categoria, de forma semelhante ao que ocorre com a Ordem dos Advogados do Brasil. Já o MEC caberia avaliar a formação dos estudantes, além de fiscalizar a qualidade dos cursos de graduação. Para Marcos Pontes, é necessário separar as funções de formação e fiscalização. Ele afirma que o órgão responsável pelo ensino não deve ser o mesmo encarregado de atestar a proficiência dos futuros médicos.
6: A função do Conselho Federal de Medicina é a avaliação dos profissionais. Assim como é feito na advocacia, você tem os cursos de formação de advogados e depois você tem a OAB, para que o profissional possa ser certificado pelos seus pares para poder exercer essa profissão. Da mesma fora da medicina.
1: O Supremo Tribunal Federal vai analisar uma proposta de súmula vinculante que pode impedir a criação de despesas públicas ou a concessão de benefícios sem a indicação do impacto no orçamento e da fonte de recursos para custeá-los.
2: O tema repercutiu no Senado. Os detalhes com o repórter Alexandre Campos.
7: Na opinião do senador Eduardo Girão, do Novo do Ceará, o Brasil não precisa escolher entre irresponsabilidade fiscal e ativismo judicial. O caminho correto, na visão

0: dele é cumprir a Constituição, respeitar a lei de responsabilidade fiscal e preservar o papel de cada poder. Já o senador Oriovisto Guimarães, do PSDB do Paraná, classificou de oportuna a proposta de súmula vinculante.
1: Vem no momento em que o país está ampliando gastos, desrespeitando a lei de responsabilidade fiscal, e é preciso

0: preciso que aqueles que querem que essa lei seja cumprida recorram ao Supremo e que o Supremo tenha um instrumento dessa súmula vinculante para facilitar os julgamentos e para que realmente a lei...
1: A dívida do governo pode alcançar um nível recorde na próxima década. A reportagem é de Douglas Castilho.
2: Segundo a entidade, a instabilidade em alguns dos maiores produtores de petróleo do mundo pressiona a inflação e prejudica o poder de compra das famílias, o que deve levar o Banco Central a manter uma política de juros altos por mais tempo. Assim, o relatório prevê que a inflação feche o ano em 5%, resultado acima do teto da meta, e que a taxa Selic diminua apenas 0,25 ponto percentual. O diretor da IFE, Alexandre Andrade, explicou como todo esse processo acontece na prática, dando o exemplo do diesel.
3: O diesel mais alto vai afetar fretes, custo de transporte de mercadorias, e isso tudo é repassado para os preços finais dos produtos. Então, a depender dos desdobramentos do conflito, isso tende a ser muito ruim para os índices de inflação.
2: Apesar desse aspecto negativo, o Brasil pode se beneficiar em outro ponto, ao menos no curto prazo. Como grande produtor de petróleo, o país aumenta o preço da venda, ganha dividendos pagos pela Petrobras e ainda melhora a arrecadação de tributos, cumprindo a meta fiscal no ano. Mas o relatório reforçou a preocupação com o aumento constante da dívida pública, que, segundo o documento, pode chegar a níveis insustentáveis em 2036.
4: O senador Isalci Lucas, do PL do Distrito Federal, destacou a instalação da Frente Parlamentar Mista de Defesa dos Feirantes. Segundo o parlamentar, a iniciativa busca fortalecer a atividade das feiras livres e valorizar os trabalhadores do setor.
1: Isalci defendeu ainda projeto de autoria da senadora Leila Barros, do PDT do Distrito Federal, que propõe a criação de regras para garantir que os feirantes que trabalham há pelo menos 5 anos na mesma feira não precisem se submeter à licitação e tenha o direito de transferir o ponto para familiares.
5: Eles estão passando por um momento difícil porque o governo não tem a sensibilidade, está querendo licitar todos os boxes das feiras. Quer dizer, os grandes empresários que têm grana vão lá e vão ganhar a licitação.
4: E o fim da escala 6x1 terá sessão de debate temático no Senado. A sessão será no dia 1º de julho. O objetivo é discutir os impactos sociais, econômicos e produtivos da redução da jornada de trabalho.
1: A PEC, aprovada pela Câmara, reduz a carga semanal de 44 para 40 horas, garante 2 dias de descanso e prevê uma implementação gradual ao longo de 14 meses. Repórter Lana Dias.
6: Devem participar do debate especialistas, representantes do governo, do setor produtivo e dos trabalhadores. O presidente do Senado, Davi Alcolumbre, também convida da Frente Nacional de Prefeitas e Prefeitos. O senador Randolfe Rodrigues, do PT do Amapá, diz ter expectativas de votar o texto antes do recesso parlamentar.
7: Então, nós estamos até 17 de julho para votar o fim da 6x1 e a instituição da escala 5x2. Eu estou confiante que, antes de entrarmos em recesso, nós apreciaremos.
6: Mas o senador Oriovisto Guimarães, do PSDB do Paraná, disse que a proposta não deveria ser votada em período próximo às eleições.
8: E votar essas coisas em período pré-eleitoral é uma loucura. A escala 6x1 é a maior de todas as bombas fiscais que nós podemos aprovar.
6: A proposta de emenda à Constituição, que acaba com a escala 6x1, já foi aprovada na Câmara dos Deputados.
1: Com edição de Paula Groba e trabalhos técnicos de João Lira, o Jornal do Senado fica por aqui. Acompanhe agora as notícias da Câmara dos Deputados. Boa noite.
4: Boa noite e até amanhã.

0: amplia a promoção de eventos do esporte feminino.
1: Propostas ampliam suporte para mulheres grávidas e mães que estudam.
2: Câmara prioriza a emissão de documento à vítima de violência doméstica.
3: Parlamentares aprovam novo símbolo para a identificação da pessoa idosa.
4: Boa noite. Os deputados aprovaram um projeto que estabelece um novo símbolo nacional para identificar pessoas idosas. O texto pode seguir agora para o Senado, como informa a repórter Sofia Peçanha.
5: A Comissão de Constituição e Justiça da Câmara aprovou o projeto que institui um novo símbolo nacional de identificação da pessoa idosa. Hoje, o símbolo mais conhecido é o desenho de uma pessoa curvada com bengala. Pelo projeto, essa imagem será substituída por um novo símbolo, uma pessoa em pé acompanhada da inscrição 60+. O texto altera o Estatuto da Pessoa Idosa e a Lei de Atendimento Prioritário, para determinar que um novo símbolo seja utilizado em assentos preferenciais do transporte coletivo, vagas de estacionamento, filas e caixas prioritários, além de demais sinalizações destinadas ao atendimento preferencial da população idosa. Na justificativa do projeto, o autor, o deputado Gabriel Nunes, do PSD da Bahia, argumentou que o símbolo atual passa uma imagem negativa e estereotipada do envelhecimento, associando a pessoa idosa à fragilidade e à limitação física. A relatora do projeto, na Comissão de Constituição e Justiça, a deputada Maria do Rosário, do PT do Rio Grande do Sul, afirmou que o país vive uma mudança no perfil da população.
6: Nós estamos cada vez mais velhos, mas nós queremos a longevidade com qualidade de vida. As próprias palavras que a gente usa, parece que a gente fala sobre o mundo produtivo quando não estamos aposentados. E quando estamos aposentados, falamos em inativo.
5: O projeto não muda direitos nem cria novos benefícios para a população idosa. Apenas altera a identificação visual. Essa padronização do símbolo, segundo a Maria do Rosário, também ajuda no reconhecimento dos direitos da pessoa idosa em diferentes ambientes.
6: Esses símbolos unificados no plano nacional contribuem também para que, independente do letramento da pessoa, a gente olhe para uma vaga de estacionamento, para um espaço, para uma fila e faça cumprir as demais leis, seja na saúde, seja no estacionamento, como eu falei, seja em todas as áreas. Então, eu creio que criar esse símbolo hoje faz uma diferença para um Brasil que quer assegurar dignidade, direitos e respeito, sobretudo, à pessoa idosa.
5: Alguns estados já utilizam o símbolo sugerido em suas regiões, mas agora o projeto institui a imagem como símbolo oficial em todo o país. Aprovado pelas comissões da Câmara, o projeto seguirá para o Senado. Da Rádio Câmara de Brasília, Sofia Peçanha.
7: Segurança Pública.
1: Adilson Barroso, do PL de São Paulo, apresentou projeto que cria um sistema de alerta por aplicativo para avisar vítimas de violência doméstica sobre a aproximação de agressores monitorados por tornozeleira eletrônica.
4: Adilson Barroso ressalta que a ferramenta permite chamar o serviço de emergência com envio da localização em tempo real, registrando as violações como elemento de prova. Ele acrescenta que, segundo o projeto, o poder público poderá

0: monitorados por tornozeleira eletrônica.
1: Adilson Barroso ressalta que a ferramenta permite chamar o serviço de emergência com envio da localização em tempo real, registrando as violações como elemento de prova. Ele acrescenta que, segundo o projeto, o poder público poderá

0: monitorados por tornozeleira eletrônica.
1: Adilson Barroso ressalta que a ferramenta permite chamar o serviço de emergência com envio da localização em tempo real, registrando as violações como elemento de prova. Ele acrescenta que, segundo o projeto, o poder público poderá...

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2: A dica de hoje é o filme O Destino de Hazmat, na Netflix. Em 1942, François é um homem comum que só aspira a constituir família com a mulher que ama. Ele também é funcionário de um talentoso joalheiro, o Sr. Hazmat. Mas, diante da ocupação alemã, os dois homens não terão outra escolha senão concluir um acordo cujas consequências, ao longo dos meses, perturbarão o destino deles. O Destino de Hazmat, na Netflix.
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0: A Rádio Cidade informa a hora certa.
6: 8:02.
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2: Internacional e flashback. Sherry, Sherry Lady.

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1: Olá, viajantes! Estamos de volta para mais um Nostalgia 90. E ao meu lado está o meu amigo Ivan Vaz. E aí, Ivan, o que você preparou para esta quinta-feira?
2: Olá, Kleber. Nesta quinta-feira tem José Augusto, tem Kid de Abelha, P.O. Box, Vanessa Rangel, tem muito mais, Zezer Camargo e Luciano, para você ouvir e recordar aqui, Kleber, no Nostalgia 90.
1: Legal, só música de primeira qualidade. Então vamos começar a nossa viagem para os anos 90 com José Augusto. Aguenta, coração!

0: 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Clonagem da ovelha Dolly, 1996. Dolly foi clonada em julho daquele ano na Escócia, sendo o primeiro mamífero clonado com sucesso. Isso abriu debates éticos e científicos sobre clonagem. Reflexão: Dolly revelou o avanço e os limites éticos da ciência moderna. Você ouviu fatos e acontecimentos dos anos 90.
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Você ouviu Vanessa Rangel Palpite. E nossa viagem vai lá para os anos de 1997. Roupa nova. O sonho não acabou.